0: inflação, que atingiu 13,3%, o menor nível da série histórica.
1: E queda também na evasão escolar.
2: Censo da Educação mostra que abandono da escola diminuiu 61% entre 2022 e 2025.
1: Índice de reprovação no ensino médio também caiu 65% no período. Pablo Mundim.
3: De acordo com o Ministério da Educação...
2: Censo da Educação mostra que abandono da escola diminuiu 61% entre 2022 e 2025.
1: Índice de reprovação no ensino médio também caiu 65% no período. Pablo Mundim.
3: De acordo com o Ministério da Educação, os resultados refletem um conjunto de políticas voltadas à permanência dos estudantes na escola, entre elas o programa Pé de Meia.
2: Hoje, na apresentação da Voz do Brasil, Mariana Jungmann e Luciano Seixas.
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2: O presidente Lula acompanhou hoje o andamento da construção de 16 barcos da Petrobras em Itajaí, Santa Catarina.
1: O programa Mar Aberto prevê a renovação da frota da companhia, com previsão de entregar 98 embarcações nos próximos 7 anos.
2: Lula também participou do lançamento ao mar de uma fragata da Marinha, a primeira de 4 unidades que estão sendo construídas para aprimorar a defesa marítima do país.
1: O presidente Lula visitou as construções de barcos de apoio marítimo da Petrobras em Itajaí, Santa Catarina. Mais de 2.000 profissionais estão envolvidos nas obras de 16 embarcações. A iniciativa faz parte do programa Mar Aberto de renovação e ampliação da frota do sistema Petrobras. Com previsão de entrega para julho, uma das embarcações em construção no estaleiro Detroit, em Itajaí, é a Starnav Electra, de transporte de suprimentos. O barco conta com sistemas de geração e distribuição de energia, além de novas tecnologias de pintura e de sistemas anti-incrustação, contribuindo para menor consumo de combustível e menor nível de emissões de poluição. Segundo a presidente da Petrobras, Magda Chambriá, os empreendimentos se alinham com a política verde da empresa.
4: Esses barcos têm tecnologia atual embarcada, respeitam o nosso Acordo de Paris, respeitam as nossas intenções de sustentabilidade e apoio ao meio ambiente.
1: O presidente Lula destacou o fortalecimento da indústria naval brasileira.
5: A coisa custa 10 milhões mais barato. Por que que não compra da China? Porque a China não paga salário do povo brasileiro. Mas quando você compra de lá, você não desenvolve a indústria nacional. Quando você compra de lá, você não desenvolve tecnologia aqui. Quando você compra de lá, você não gera emprego aqui.
1: O programa Mar Aberto prevê a construção de 96 embarcações até 2032, com investimentos estimados de R$32 bilhões na indústria naval brasileira. Mais cedo, o presidente Lula participou em Itajaí da cerimônia de lançamento ao mar da fragata Cunha Moreira. Com 107 metros de comprimento, convés de voo e hangar para helicópteros, a fragata conta ainda com radares, sistemas de armas avançados e sensores integrados. Nesse projeto, o governo do Brasil está construindo 4 navios de guerra, com investimentos de quase 14 bilhões de reais do Programa de Aceleração do Crescimento, o novo PAC. Reportagem Graziele Bezerra. A taxa de desocupação entre março e maio desse ano foi de 5,6%, menor patamar da série histórica.
2: E o rendimento médio do brasileiro aumentou.
1: Dados mostrados pela PNAD Contínua, divulgada hoje pelo IBGE.
6: O número de brasileiros procurando por uma oportunidade de trabalho retornou ao menor patamar da série histórica, iniciada em 2012. A taxa de desocupação no trimestre encerrado em maio foi de 5,6%. O índice ficou estável na comparação com o trimestre anterior e teve queda de 0,6 pontos percentuais em relação ao mesmo período do ano passado. Outro destaque da Pesquisa Nacional por Amostra de Domicílios Contínua foi a queda na taxa de subutilização, que atingiu 13,3%, o menor nível da série histórica, como explica o analista do IBGE, William Kratochwil.
7: Mais importante é quando observamos a subutilização do mercado de trabalho, ou seja, aqueles que trabalhavam menos horas do que gostariam, aqueles que estavam desalentados, aqueles que estavam fora do mercado de trabalho, mas

0: potencialmente ligados a ele, que apresentaram reduções nos seus contingentes, e isso diminuiu a taxa de subutilização do mercado de trabalho, o que é um fator importante, mostrando que o mercado ele continua absorvendo a mão de obra que não estava sendo utilizada.
1: No caso dos empregados com carteira de trabalho assinada, o índice se manteve estável, com quase 40 milhões de pessoas formalizadas. No começo do ano, a gerente Fabiana Barros foi contratada em uma loja no centro de Brasília. Para ela, o cargo com carteira assinada representa tranquilidade.
2: Eu acredito que a vantagem ela é muito boa, porque além de ter os benefícios que a própria empresa fornece, que é o 13º, as férias, então assim, é muito bom.
1: O rendimento médio do brasileiro também subiu, como explica o subsecretário de Política Macroeconômica do Ministério da Fazenda, Rafael Ramires Leão.
3: O rendimento médio real dos trabalhadores no trimestre foi de R$ 3.726, uma alta de 4% em relação ao mesmo período do ano anterior. E na comparação com 2022, esse rendimento está 20% mais alto, um avanço que mostra que a queda no desemprego veio acompanhada de ganho real no bolso do trabalhador.
1: A taxa de ocupação medida pelo IBGE leva em conta empregados com ou sem carteira assinada, funcionários públicos, trabalhadores domésticos e trabalhadores que atuam por conta própria. O número de brasileiros ocupados chegou a 102 milhões e 700 mil, uma alta de 0,5% em relação ao trimestre anterior, o que representa 558 mil pessoas a mais incluídas no mercado de trabalho. Reportagem Luana Karen.
4: O governo do Brasil trabalha para tentar atualizar o teto dos microempreendedores individuais.
5: Durante participação no programa Bom Dia Ministro, produzido pela empresa Brasil de Comunicação, o ministro do Planejamento e Orçamento, Bruno Moretti, explicou que um projeto de lei será enviado ao Congresso e prevê atualização entre 2027 e 2028.
6: A gente está trabalhando aqui com a perspectiva de atualizar esse teto para um patamar aí entre 130 e 140 mil, que é mais ou menos a reposição da inflação. Isso é absorvível desde que isso seja feito de maneira escalonada, entre 2027 e 2028. Fazendo isso de forma escalonada, a gente consegue absorver nas contas públicas, a gente consegue inclusive cumprir todo o nosso regramento orçamentário e fiscal.
4: Criação de gado irregular, garimpo ilegal e desmatamento em área de conservação.
5: Todos esses crimes foram desarticulados em uma operação do ICMBio no estado do Pará, que terminou essa semana.
4: Durante a ação de fiscalização, o órgão encontrou fortes indícios de criação clandestina de gado dentro da estação ecológica da Terra do Meio.
7: Uma área de proteção ambiental que abriga diversas plantas e animais, como o macaco-aranha da testa branca, que está em perigo de extinção. Essa é a Estação Ecológica Terra do Meio, localizada entre os rios Xingu e Iriri, no Pará. Foi nessa importante área de proteção ambiental que o Instituto Chico Mendes de Conservação da Biodiversidade realizou a Operação Pasto Nulos para acabar com o desmatamento ilegal, a criação de gado irregular e o garimpo ilegal. A ação começou no dia 3 de junho e foi marcada por resistência dos invasores, que ameaçaram policiais, destruíram pontes e tentaram furtar o gado apreendido. Ao todo, foram aplicados R$ 6.500.000 em multas, além de bens retidos, como escavadeiras, trator, motocicletas e motores estacionários. Fiscais também apreenderam ouro ilegal e mercúrio, que é um metal altamente tóxico que contamina água, peixes e seres humanos, e 436 cabeças de gado, que agora terão outro destino, como explica o presidente do ICMBio, Mauro Pires.
8: E esse gado depois foi destinado para programas sociais, né? Para combate à fome, para a merenda escolar, né? De escolas municipais, também para hospitais, é importante dizer.
7: De acordo com Mauro Pires, os criminosos eram reincidentes, já tinham sido multados e foi encontrada uma grande rede de atividades ilegais.
8: Não se trata ali de um pequeno produtor que tinha duas, três vacas de produção leiteira ou para sua família. A gente estava falando de uma rede clandestina de criação de animais em áreas protegidas e prejudicando aqueles produtores que seguem as regras. Aquele produtor que vacina os seus animais, registra os seus animais no órgão sanitário estadual.
7: Além do ICMBio, a Operação Pasto Nulos contou com o apoio da Força Nacional, Polícia Federal, Polícia Militar do Pará e IBAMA. Reportagem Raquel Mariano.
5: O INSS inaugurou hoje a 7ª unidade do Previ Barco, a agência flutuante da Previdência que leva atendimento a comunidades afastadas dos centros urbanos.
4: O novo Previ Barco foi inaugurado em Belém, no Pará, e vai atender municípios do arquipélago do Marajó e do Amapá.
9: Uma nova agência flutuante do INSS foi inaugurada nesta sexta-feira em Belém, no Pará. O Previ Barco Belém 2 vai levar serviços previdenciários e assistenciais a comunidades ribeirinhas, indígenas e quilombolas de difícil acesso no Marajó e no Amapá. Os atendimentos ocorrem de forma direta, sem a necessidade de agendamento prévio. Durante a solenidade, o ministro da Previdência Social, Volney Queiroz, revelou o impacto pessoal que a iniciativa causou em sua gestão.
10: Esse Previ Barco, desde quando nós tivemos o primeiro contato na Previdência Social com a política do Previ Barco, foi uma coisa que me emocionou, chamou minha atenção e fez com que eu quisesse me dedicar a aumentar o número de Previ Barcos e a fortalecer essa política.
9: A presidente do INSS, Ana Cristina Silveira, defende que a nova estrutura flutuante consolida uma previdência social mais inclusiva e acolhedora.
11: O Previ Barco é, acima de tudo, um símbolo. Símbolo do Estado que através da rimos para chegar às pessoas. Símbolo de uma gestão que não espera o cidadão. E para ele, e garantindo que nenhum brasileiro fique para trás.
9: O modelo operacional destaca-se por ser resolutivo, ou seja, ele permite que o cidadão saia com o resultado do requerimento na hora. O tratorista Isaías Rosário da Silva, de 65 anos, conseguiu a concessão da aposentadoria diretamente no barco e celebrou a agilidade do serviço.
12: Foi feliz porque já estou com a carta já aposentado. Ajudava bastante, sem nem palavra, né? E agora foi maravilhoso.
9: Com a chegada do Belém 2, o Ministério da Previdência Social eleva para 7 o número de Previ Barcos em atividade simultânea nos rios da região norte. Reportagem Pedro Sardinha.
5: O Ministério das Relações Exteriores confirmou as mortes de uma brasileira e um brasileiro entre as vítimas dos fortes terremotos que atingiram a Venezuela na última quarta-feira.
4: O Itamaraty afirmou em uma rede social que está prestando assistência consular às famílias das vítimas.
5: Hoje, uma missão humanitária do Brasil partiu de Guarulhos, em São Paulo, com destino a Maracay, na Venezuela.
4: Foram enviados cães farejadores e equipamentos especializados para busca e resgate urbano, além de equipes e materiais médicos para cuidado das vítimas.
13: O Brasil enviou nesta sexta-feira ajuda humanitária para a Venezuela. A aeronave KC-390 Millennium da Força Aérea Brasileira decolou de Guarulhos, em São Paulo, com destino a Macaray, na Venezuela. Foram enviados médicos, cães farejadores e equipamentos especializados para apoiar a Venezuela após os terremotos da última terça-feira. São 12 toneladas de material de apoio e uma equipe de busca e resgate urbano, que reúne profissionais da Secretaria Nacional de Promoção e Defesa Civil, de militares do Corpo de Bombeiros de Minas Gerais, São Paulo e do Paraná, além de especialistas da Agência Nacional de Telecomunicações, a Anatel. A missão humanitária brasileira é coordenada pela Agência Brasileira de Cooperação do Ministério das Relações Exteriores. Priscila Machado, para a Voz do Brasil.
5: De acordo com o último balanço divulgado pelo governo da Venezuela, 920 pessoas morreram e mais de 3 mil ficaram feridas.
4: Ainda segundo o governo venezuelano, mais de 4 mil pessoas estão desalojadas e mais de 300 edificações foram afetadas.
5: Agora há pouco, a Força Aérea Brasileira informou que um hospital de campanha da Marinha do Brasil será transportado neste sábado para apoiar a Venezuela após os terremotos registrados na última quarta-feira.
4: A FAB disse que a aeronave KC-390 Millennium vai transportar, além de estrutura do hospital, equipe médica que prestará apoio aos venezuelanos.
5: A decolagem está prevista para as 8 horas da manhã, horário de Brasília, na base aérea do Galeão, no Rio de Janeiro.
4: Um estudo promovido entre pacientes com obesidade grave ou associada a outras comorbidades, como hipertensão, vai medir os impactos de canetas emagrecedoras.

0: à base de semaglutida sobre o Sistema Único de Saúde.
1: Anunciado hoje pelo ministro da Saúde, Alexandre Padilha, o estudo vai ser feito ao longo dos próximos 2 anos, com 250 pacientes do Grupo Hospitalar Conceição, do Rio Grande do Sul.
0: O ministro explicou que um dos objetivos é observar as vantagens da aplicação da medicação para o SUS e para os pacientes que, por vezes, não estão aptos à cirurgia bariátrica, por exemplo.
2: Pessoas que estão esperando na fila de cirurgia bariátrica, mas que não têm condições clínicas sequer de fazer a cirurgia. Então, se pacientes que estavam esperando conseguem reunir as condições clínicas para fazer a cirurgia bariátrica, ou mesmo se tem um impacto a ponto de reduzir a necessidade de fazer a cirurgia bariátrica. Como também nós vamos observar pacientes que têm obesidade e comprometimento cardíaco. Então, o que isso tem de impacto nesses pacientes?
1: Padilha destacou também que a adoção das canetas emagrecedoras como protocolo permanente do SUS contra a obesidade e outras doenças depende da produção da medicação no Brasil.
2: Mais da metade da população brasileira tem sobrepeso a partir da pesquisa feita pelo Vigitel do Ministério da Saúde, que faz a vigilância nas capitais do país, e um quarto da população brasileira que estão obesas. Então, nós estamos falando de dezenas de milhões de pessoas. Toda vez que você fala em medicação para larga escala de uso no SUS, você tem que conseguir produzir no Brasil, ou senão você não tem sustentabilidade dessa oferta.
0: A pesquisa será realizada com recursos transferidos ao hospital pela Fundação de Apoio da Universidade Federal do Rio Grande do Sul, provenientes de aporte financeiro da produtora do medicamento.
1: A educação pública brasileira avançou em indicadores importantes.
0: A taxa de reprovação no ensino médio e de abandono escolar caíram em torno de 60% em 3 anos.
1: Por outro lado, aumentou a taxa de aprovação dos estudantes.
0: Resultados do censo escolar divulgados hoje pelo Ministério da Educação
1: contribuíram para o resultado um conjunto de políticas públicas, com destaque para o programa Pé de Meia.
3: Mais estudantes permanecendo na escola, passando de ano e concluindo o ensino médio. É o que mostram os dados do censo escolar divulgados pelo Ministério da Educação nesta sexta-feira. Entre 2022 e 2025, a reprovação no ensino médio caiu 62%. O abandono escolar diminuiu 61%, enquanto a distorção idade-série, indicador que mede o atraso escolar, foi reduzida em 28% em 3 anos. No mesmo período, a taxa de aprovação aumentou 11%. Uma revolução na educação brasileira, avaliou Leonardo Barchini, ministro da Educação.
4: Para todos os indicadores, a gente teve uma melhoria significativa que a gente há muito tempo não via. E pela primeira vez, esses três indicadores estão juntos. Diminuição do abandono, diminuição da repetência e diminuição da distorção. A gente, em história recente do Brasil, nessa revolução que a gente fez nas últimas décadas de botar todo mundo para dentro da escola, a gente não tinha visto que esses fatores concomitantemente melhoraram no país.
3: De acordo com o Ministério da Educação, os resultados refletem um conjunto de políticas voltadas à permanência dos estudantes na escola. Entre elas, o programa Pé de Meia, que oferece incentivo financeiro para que alunos do ensino médio frequentem as aulas, concluam os estudos e participem do Enem. Foi o que destacou o ministro Leonardo Barchini.
4: A retomada dos programas do MEC, dinheiro direto na escola, a melhoria da alimentação escolar, do recurso para alimentação escolar, para o transporte escolar, tudo isso contribui para um conjunto de melhorias que nós vislumbramos nos últimos 4 anos. Mas eu poderia dizer que o Pé de Meia é o carro-chefe dessa política toda de melhoria que foi implementada desde 2023.
3: O censo também aponta avanços em outras áreas da educação. As inscrições de concluintes da rede pública no Enem cresceram 46% entre 2022 e 2025. A educação em tempo integral passou de 15% para 25,8% das matrículas, atendendo quase 9 milhões de estudantes. E o número de escolas com internet para uso pedagógico aumentou 43,7%, beneficiando cerca de 24 milhões de alunos. Os resultados são confirmados pela PNAD contínua do IBGE. Em apenas 1 ano, aumentou o número de jovens de 15 a 17 anos matriculados no ensino médio e caiu a proporção de estudantes fora da escola. Reportagem Pablo Mundim.
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0: quando obras visuais não são cuidadas, cores se desbotam, traços se perdem e até o mais importante, pode se apagar aquilo que as obras representam para a história.
1: Por décadas, isso ocorreu com o mural de 15 metros que habita o nono andar do edifício sede do Ministério da Educação em Brasília.
0: A obra da artista carioca Gilda Reis, batizada de Educação, é um retrato das desigualdades do país e um lembrete de que o conhecimento é o caminho para a justiça social.
1: Na reportagem especial de Thaís Antônio, você vai saber como a restauração desse mural é também um resgate do direito à memória.
2: Uma obra marcada pela passagem do tempo, mas que passou por meses de restauração para recuperar suas cores, formas e a identidade artística originais. O mural Educação fica no nono andar do edifício sede do MEC em Brasília. Produzido nos anos 60, a convite de Oscar Niemeyer, o mural de 15 metros quadrados integra o projeto original do prédio e retrata desigualdades sociais brasileiras, destacando a educação como instrumento de transformação. A obra é da artista carioca Gilda Reis Neto. A filha de Gilda, Marta Reis, participou da cerimônia de entrega do painel restaurado. Ela não conhecia o painel pessoalmente, mas relembra que ouvia a mãe se queixar do estado em que a obra se encontrava.
3: Ela sonhou em ver esse painel restaurado. Ela passou muitos anos fora do Brasil. Quando ela voltou, ela veio a Brasília e ela disse: alguém tem que fazer alguma coisa, não pode deixar.
2: A restauração do painel contou com a participação de mais de 30 pessoas da Universidade Federal de Pelotas. Um trabalho complexo que envolveu muita pesquisa e inovação, como lembra a professora Karen Caldas, que atuou ativamente durante o processo.
4: Esse é um painel que tem uma simbologia gigantesca. Ele fala de inclusão, ele fala de educação, ele tem tudo a ver também com um projeto de pensar a educação como base.
2: João Ribeiro, servidor do MEC, se impactou ao encontrar a obra desgastada quando entrou para o quadro do Ministério há mais de 20 anos. Desde então, acompanhou e defendeu a ideia de ver a restauração acontecer. Agora, ao acompanhar o resultado final, João conta que a emoção falou mais alto.
5: Essa utopia de Brasília, essas realidades que são mostradas aqui, nessa inclusão, nessa tentativa de inclusão, de construir uma sociedade democrática, essa ideia da democracia que a gente precisa construir diariamente, né?
2: O processo de restauro do mural preserva uma obra que atravessa décadas e ajuda a contar parte da história do Ministério e também de Brasília, como destaca o ministro da Educação, Leonardo Barchini.
6: Essa reinauguração dessa obra de arte é um dia muito marcante, especialmente para mim, e desde o começo vim aqui visitar o nono andar e ficava matutando por que que esse painel estava tão escondido e tão maltratado. Hoje é um dia de muita emoção para nós e para todos aqui que são servidores do MEC, que estão aqui há muito tempo.
2: A reinauguração encerra uma trajetória de abandono dono da obra, que chegou a ficar coberta por tapumes. Em 1992, técnicos do IFAM redescobriram o mural já deteriorado. Na época, uma tentativa de restauração não avançou e o Ministério optou apenas por proteger o mural com portas de vidro. O processo de restauro começou em 2025 e foi concluído este ano com suas características originais. Reportagem Thaís Antônio.
0: Essas foram as notícias do Governo do Brasil.
1: Uma realização da Secretaria de Comunicação Social da Presidência da República.
0: Com produção da Empresa Brasil de Comunicação.
1: E agora com as notícias do Poder Judiciário e do Congresso Nacional. Boa noite, um bom fim de semana.
0: A gente volta na segunda-feira. Boa noite.
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9: Justiça em números 2026, estoque de processos cai e ano de maior demanda da série histórica.
10: STJ determina a criação de plano para a atuação da PM paulista em manifestações públicas.
9: Justiça do Trabalho determina que a empresa recontrate tratorista demitido após voltar de internação psiquiátrica.
10: Boa noite, eu sou o Arthur Filho.
9: E eu sou Walter Lima.
10: O Poder Judiciário encerrou 2025 com 75 milhões e meio de processos em tramitação, segundo dados consolidados do relatório Justiça em Números 2026, apresentados pelo Conselho Nacional de Justiça.
9: O resultado representa

0: redução de 3 milhões e 400 mil processos em relação ao ano anterior e deixa o acervo em patamar inferior ao registrado entre 2020 e 2023, período em que chegou a 84 milhões e 300 mil processos.
1: Os dados evidenciam que a redução do estoque processual ocorreu de um ano de alta demanda. Em 2025, ingressaram 40 milhões e 900 mil processos judiciais, 1 milhão e 400 mil a mais do que em 2024. Esse foi o maior volume de casos novos da série histórica iniciada em 2009.
0: O relatório também traz dados sobre a presença do judiciário no território.
1: Em 2024, esse foi o maior volume de casos novos da série histórica iniciada em 2009.
0: O relatório também traz dados sobre a presença do judiciário no território nacional. Dos 5.571 municípios brasileiros, quase metade são sedes de comarca na Justiça Estadual.
1: STJ determina que o Estado de São Paulo apresente protocolo para a atuação da Polícia Militar em manifestações públicas.
0: O plano deverá ser apresentado em 60 dias corridos após a elaboração de diagnóstico inicial. Fátima Uchoa.
2: Entre as diretrizes do plano está a proibição do uso de armas de fogo fora das hipóteses legais. Caberá ao juízo da execução aprová-lo e acompanhar a implementação. A decisão da primeira turma do STJ atendeu a pedido da Defensoria Pública de São Paulo, que apontou abusos da PM durante manifestações como detenções indevidas, uso excessivo da força, de bombas de efeito moral e balas de borracha sem justificativa. O colegiado concluiu ser legítima a intervenção judicial no caso, pois a omissão do Estado em regulamentar e controlar eventuais excessos da PM e não há protocolo atual com parâmetros de atuação policial em manifestações públicas. O relator foi o ministro Paulo Sérgio Domingues.
1: A empresa deve recontratar tratorista demitido após voltar de internação psiquiátrica.
0: Para a Justiça do Trabalho, a demissão foi discriminatória. Marla Lacerda.
3: O trabalhador foi afastado das atividades por orientação médica, após quadros severos de depressão. 8 dias após retornar ao trabalho, foi dispensado. O reconhecimento de demissão discriminatória foi negado em primeira instância, mas o TRT reconheceu a gravidade da doença e condenou a empresa ao pagamento de R$ 6 mil de indenização e a reintegrar o tratorista. A discussão foi levada ao TST. O colegiado manteve a condenação, porque teria havido preconceito por parte da empresa, o que já é de entendimento do TST sobre casos que envolvam doenças psiquiátricas graves, como é o caso do trabalhador.
1: Estão abertas as inscrições para a 30ª edição do curso para candidatas eleitorais Edição Brasil, voltado à formação de mulheres que vão disputar as eleições gerais de 2026.
0: A ideia é fortalecer a participação feminina na política. Adriana Carrara.
4: O curso será realizado em formato híbrido. Nos dias 8 e 9 de julho, as atividades presenciais acontecem em Brasília. Já a etapa virtual será realizada no dia 17 de julho. Ao todo, serão selecionadas 480 candidatas para a modalidade online e até 100 participantes para a etapa presencial. O curso para candidatas eleitorais é promovido pela Comissão Interamericana de Mulheres da Organização dos Estados Americanos, em parceria com a Escola de Governo da OEA e a Associação Nacional das Defensoras e Defensores Públicos, com apoio do Tribunal Superior Eleitoral e do Governo da França. A abertura do evento será transmitida ao vivo pelo canal da Justiça Eleitoral no YouTube e pela TV Justiça. As inscrições podem ser feitas até o dia 30 de junho por meio de formulário que está disponível no site tse.jus.br.
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1: A você, uma boa noite.
0: Bom fim de semana e até segunda-feira.
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7: Eu sou Paula Groba.
8: E eu

0: sou Ricardo Nakaoka.
1: E estes são os destaques de hoje do Jornal do Senado, que começa agora.
0: Avançam medidas para combater evasão escolar de pais e mães jovens.
1: Projeto sobre atendimento médico em instituições para idosos gera debate no Senado.
0: Senadores manifestam solidariedade às vítimas de terremotos na Venezuela.
1: Boa noite.
0: Boa noite.
1: A evasão escolar provocada pela maternidade, paternidade e parentalidade precoce pode ganhar um novo enfrentamento no país. Avançou no Senado um projeto que estabelece uma série de medidas para garantir a permanência de estudantes na escola nessa situação.
0: Entre as ações previstas está a obrigação de as instituições de ensino oferecerem condições adequadas para o aleitamento materno. O repórter Bruno Lourenço traz os detalhes.
2: O projeto de lei aprovado na Comissão de Direitos Humanos impõe às redes de ensino o dever de criar condições específicas de acolhimento para que a gestação ou a chegada de um filho não signifiquem o fim dos estudos para jovens. A proposta prevê a formação de uma rede de proteção para evitar que mães, pais ou mesmo pessoas próximas responsáveis por crianças pequenas sejam privadas da formação escolar. A relatora, senadora Ivete da Silveira, do MDB de Santa Catarina, defendeu as medidas.
3: A falta dessa proteção, sabemos bem, cria pessoas que algumas das capacidades mais necessárias para a vida social, entre as quais se contam o aprendizado de padrões éticos, universais e racionais, algo diferente daqueles aprendidos no ambiente familiar, bem como a educação científica necessária como fundamento da qualificação da mão de obra, o que será imprescindível para que o futuro adulto possa adquirir bom padrão de vida.
2: O projeto, que já havia sido aprovado na Comissão de Assuntos Sociais, seguiu para a Comissão de Educação.
1: E o tratamento da hemofilia no Brasil ainda esbarra em desafios importantes, especialmente nas desigualdades de acesso a medicamentos e terapias mais avançadas entre as diferentes regiões do país.
0: Esse foi o tema de uma audiência pública realizada na Comissão de Assuntos Sociais do Senado, que buscou discutir formas de ampliar e qualificar o cuidado oferecido aos pacientes. Repórter Marcela Diniz.
4: O tratamento preventivo básico é oferecido no SUS e recentemente foram incorporados medicamentos mais tecnológicos e menos invasivos para alguns tipos de hemofilia, doença que afeta a coagulação do sangue. O Brasil é referência internacional no tratamento da doença, mas o acesso ainda não é equitativo. Pessoas que vivem longe de capitais ou regiões metropolitanas são as mais prejudicadas, segundo a presidente executiva da Associação Brasileira de Pessoas com Hemofilia, Indianara Galhardo.
5: Chega lá, olha, não tem a dose total do mês, tem a dose da semana e volta para casa e tem que ir toda semana. E geralmente o hemocentro não notifica antes o paciente.
4: A inclusão da hemofilia na Política Nacional de Doenças Raras e a construção de uma linha de cuidados no SUS foram outras reivindicações apresentadas durante a audiência. O senador Flávio Arnes, do PSB do Paraná, se comprometeu a elaborar um documento sistematizando essas demandas.
6: Nós vamos elaborar no Senado, como desdobramento dessa audiência pública, também um documento da linha de cuidados, ciclo da vida. Ciclo da vida é o acompanhamento de políticas públicas e precisamos avançar para coisas novas.
4: O Programa Nacional de Coagulopatias Hereditárias acompanha atualmente 35.852 pacientes. 34% deles têm hemofilia do tipo A, a mais comum, e 6% hemofilia do tipo B.
1: E o projeto que garante atendimento médico em instituições de longa permanência para idosos foi tema de debate na Comissão de Direitos Humanos do Senado. A proposta, já aprovada pela Câmara dos Deputados, recebeu críticas de todos os participantes da audiência.
0: As preocupações giram em torno da forma como o texto foi construído e dos impactos da medida na rede de cuidados aos idosos. Repórter Márcio Maturana.
7: O projeto foi criticado por todos os debatedores. O texto determina que esses estabelecimentos atuem em conjunto com o Sistema Único de Assistência Social e com o Sistema Único de Saúde. Foram apontados problemas pela representante do governo, Daniela Jenkins, do Ministério do Desenvolvimento e Assistência Social.
8: Caso isso passe, a gente vai ter um resultado absurdo, desastroso, né? E também aumentar a desigualdade. Por quê? Porque se a gente não tem um serviço público, quem depende de serviço público não vai ter acesso. Agora, quem pode pagar, vai ter.
7: A presidente da comissão, Damaris Alves, do Republicanos do Distrito Federal, quer debater mais o assunto.
9: Escrever um texto sem ouvir realmente quem precisa. precisava ser ouvido. E eu estou sentindo o peso da minha responsabilidade agora.
7: Depois da Comissão de Direitos Humanos, o texto precisa ser analisado ainda na Comissão de Assuntos Sociais.
1: E está pronto para ser analisado pelo Plenário do Senado um projeto que obriga órgãos públicos de proteção e defesa do consumidor a oferecer atendimento à distância, preferencialmente pela internet. Pelo texto, o poder público fica obrigado a garantir à população acesso a esses serviços para o recebimento e processamento de representações e denúncias.
0: De acordo com a relatora da medida, senadora Damares Alves, do Republicanos do Distrito Federal,

0: O plenário do Senado fez um minuto de silêncio em homenagem às vítimas dos terremotos que atingiram a Venezuela. Senadores também manifestaram solidariedade às famílias e defenderam o apoio humanitário do Brasil ao país vizinho.
1: O presidente da Comissão de Relações Exteriores, senador Nelsinho Tradi, do PSD de Mato Grosso do Sul, destacou a participação de equipes brasileiras na missão de ajuda e ressaltou a importância do fortalecimento dos corpos de bombeiros para atuação em emergências e resgates.
0: O Capital Moto Week, encontro de motociclistas, música e gastronomia que acontece todos os anos em Brasília, pode passar a fazer parte do calendário turístico oficial do Brasil.
1: Um projeto apresentado no Senado reconhece o evento como de relevante interesse turístico nacional. Repórter Henrique Nascimento.
2: Brasília já é parada obrigatória para motociclistas de várias partes do país durante o Capital Moto Week. O evento reúne motos, shows, gastronomia, camping e programação cultural todos os anos na capital federal. A Vanderleia de Oliveira acompanha de perto essa movimentação e diz que o encontro já virou tradição.
3: É um evento maravilhoso, tem gastronomia, tem como você pagar e montar sua barraca para dormir, tem show, tem de tudo.
2: Um projeto da senadora Leila Barros, do PDT do Distrito Federal, reconhece o Capital Moto Week como evento de relevante interesse turístico nacional e inclui um encontro no calendário turístico oficial do Brasil. Esse calendário foi criado para divulgar festas e eventos capazes de atrair visitantes e movimentar a economia local. Durante a discussão da proposta que criou o calendário, o então senador Fernando Farias, de Alagoas, destacou o potencial turístico da medida.
4: São festas e eventos que marcam os diversos calendários municipais e que poderão atrair mais turistas, desenvolvendo inclusive regiões menos conhecidas desse nosso país de dimensões continentais.
2: O projeto que reconhece o Capital Moto Week como evento de relevante interesse turístico nacional ainda vai passar pelas comissões do Senado.
1: Edição de Paula Groba e trabalhos técnicos de João Lira, o Jornal do Senado fica por aqui. Acompanhe agora as notícias do Tribunal de Contas da União e da Câmara dos Deputados. Boa noite.
0: Boa noite e um bom fim de semana.
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6: O Tribunal de Contas da União avaliou o programa Agora Tem Especialistas, do Ministério da Saúde. A iniciativa busca ampliar o acesso da população a consultas, exames e cirurgias com especialistas pelo SUS, o Sistema Único de Saúde. O principal ponto analisado foi a estrutura para reduzir a espera por consultas, exames e outros atendimentos. A auditoria apontou que falta integração e eficiência nos sistemas de tecnologia que deveriam gerenciar as filas e os recursos da política. Em 2025, o programa não conseguiu manter o desempenho dos anos anteriores na realização de cirurgias. Uma das razões é a falta de monitoramento, que impede que as informações sejam acompanhadas de forma adequada. O tribunal fez recomendações ao Ministério da Saúde para aprimorar a gestão do programa. Saiba mais em tcu.gov.br.
5: 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Jornal Câmara dos Deputados.
7: Comissão aprova infiltração policial em apuração de exploração sexual.
8: Avança projeto que impõe medidas mais rígidas ao acusado reincidente.
7: Deputados estudam manter auxílio alimentação nas férias do trabalhador.
8: Proposta define atendimento para pessoas com deficiência em desastres.
7: Boa noite. Comissão aprova projeto que estabelece protocolo para pessoas com deficiência em casos de desastre ambiental. A repórter Júlia Lopes tem detalhes sobre a proposta.
9: Segundo o Serviço Geológico do Brasil, quase 4 milhões de pessoas vivem atualmente em áreas de risco no país. Dentro desse grupo estão cidadãos com algum tipo de deficiência ou dificuldade de mobilidade, que se encontram entre os mais vulneráveis. Diante desse cenário, a Comissão de Integração Nacional e Desenvolvimento Regional aprovou o projeto que estabelece regras específicas para o atendimento de pessoas com deficiência ou com mobilidade reduzida em situações de emergência. O texto aprovado incorporou as modificações da Comissão de Defesa dos Direitos das Pessoas com Deficiência e define que o Sistema Nacional de Proteção e Defesa Civil será responsável pela

0: coordenação, implementação e monitoramento desses protocolos. O relator da proposta, deputado Thiago De Joaldo, destaca que essas pessoas enfrentam barreiras físicas, comunicacionais e sociais que dificultam a evacuação e o acesso à ajuda e que a adoção desses protocolos é fundamental para garantir mais segurança.
1: A gente sabe da dificuldade que as pessoas com deficiência principalmente têm, né, de participar do processo de evacuação, do processo de resgate, e esse projeto de lei ele busca exatamente trabalhar antecipadamente, né, a política nacional voltada a se prever, inclusive a identificação de mapas, onde é que existem pessoas com deficiências, em lugares de riscos, para que antecipadamente a Defesa Civil possa preparar planos de evacuação específico, que aqueles lugares que poderão servir como local de concentração das pessoas evacuadas e resgatadas tenham acessibilidade, enfim, de uma forma que essas pessoas sofram menos quando essas situações difíceis acontecerem.
0: De acordo com o IBGE, o Brasil tem mais de 14 milhões de pessoas com deficiência, o que representa 7,3% da população com 2 anos ou mais. Esses números reforçam a necessidade de políticas públicas específicas para garantir segurança e atendimento adequado em momentos de emergência. Entre as medidas previstas na proposta estão a identificação e o cadastramento de pessoas com deficiência que vivem em áreas de risco, a inclusão de um capítulo específico nos planos de contingência, a capacitação de agentes para atendimento especializado, além de garantia de acessibilidade em abrigos e centros de assistência. O projeto também prevê a divulgação de informações em formatos acessíveis e a criação de mecanismos de coordenação entre órgãos públicos, a sociedade civil e instituições especializadas. O projeto, que busca melhorar os protocolos de segurança e atendimento das pessoas com deficiência ou com dificuldade de mobilidade no âmbito da Política Nacional de Proteção e Defesa Civil, agora aguarda análise na Comissão de Constituição e Justiça. Da Rádio Câmara de Brasília, Júlia Lopes.
2: Meio Ambiente.
3: Felipe Beccari, do Podemos de São Paulo, apresentou o projeto que institui a Virada Nacional da Castração de Cães e Gatos. A iniciativa prevê a realização anual de mutirões gratuitos de esterilização em todo o país, com prioridade para famílias de baixa renda e animais em situação de rua.
4: Segundo Felipe Beccari, a proposta busca reduzir a superpopulação e o abandono de animais, além de prevenir doenças que podem afetar a saúde pública. O texto também prevê ações de educação para guarda responsável e integração com campanhas de vacinação e proteção animal.
2: Transportes.
3: Comissão aprova projeto que aumenta a segurança de pedestres com deficiência. A repórter Maria Neves tem mais informações sobre o texto.
5: A Comissão de Viação e Transportes da Câmara aprovou o projeto do deputado Murilo Galdino, do Republicanos da Paraíba, que visa aumentar a proteção da pessoa com deficiência ou com mobilidade reduzida no trânsito. A proposta prevê expressamente que condutores de qualquer tipo de veículo serão sempre responsáveis pela segurança dos pedestres, especialmente das pessoas com problemas de locomoção. Como ressalta o relator, deputado Alexandre Guimarães, do MDB do Tocantins, o Código de Trânsito já determina que os motoristas são responsáveis pela segurança dos pedestres, mas não faz menção específica à proteção das pessoas com deficiência.
6: O projeto visa alterar o artigo 29 do Código de Trânsito Brasileiro, que é um artigo que visa a proteção dos carros maiores para os menores para os ciclistas e motocicletas, dos ciclistas e motocicletas, todos para os pedestres. Traz uma condição declaratória de proteção ainda maior para as pessoas com vulnerabilidade e deficiência no trânsito. Então, essas pessoas com capacidade reduzida e deficiência são inseridas agora no corpo desse texto.
5: Alexandre Guimarães ressalta que o Brasil já conta com normas que reforçam a proteção das pessoas com deficiência no trânsito, como a Lei Brasileira de Inclusão. O deputado sublinha que essa legislação Constituição impõe ao poder público e aos particulares o dever de garantir a acessibilidade e segurança no uso das vias públicas e dos serviços de mobilidade urbana. No entanto, na opinião do deputado, ainda assim, as mudanças na lei são fundamentais por dar ênfase ainda maior à responsabilidade dos motoristas. Segundo ele, sem isso, a proteção dos pedestres com deficiência ou mobilidade reduzida permaneceria prejudicada. A proposta, que reforça a proteção de pessoas com deficiência ou mobilidade reduzida no trânsito, ainda será analisada pela Comissão de Constituição e Justiça. Da Rádio Câmara de Brasília, Maria Neves.
2: Direitos Humanos.
4: Comissão aprova infiltração policial para investigar exploração sexual de crianças e adolescentes. A repórter Mônica Tati explica a questão.
7: Projeto aprovado pela Comissão de Segurança Pública e Combate ao Crime Organizado da Câmara dos Deputados prevê medidas de reforço contra o tráfico, a prostituição e a exploração sexual de crianças e adolescentes. O texto reconhece essas práticas como atividades típicas de organizações criminosas e permite a adoção de instrumentos legais, como a infiltração de agentes policiais. Segundo o autor do projeto, o deputado delegado Paulo Bilinski, do PL de São Paulo, a infiltração já está prevista na Lei das Organizações Criminosas, mas é preciso prever uma nova legislação no caso específico de crimes sexuais contra crianças e adolescentes. Paulo Bilinski ressalta que muitos aliciadores e intermediadores operam por meio de redes sociais, fóruns fechados e plataformas de comunicação criptografadas, de difícil acesso para investigação.
8: A característica do crime de pedofilia, de tráfico de crianças, a principal característica é que são ambientes extremamente fechados. Como você investiga um lugar da onde não sai informação? A única forma de investigar é com a infiltração. O Brasil tem uma dificuldade de fazer infiltração policial, que é um ambiente sem a prática e sem o costume. É um método de produção de prova que existe no Brasil, na legislação, faz tempo, mas não é empregado dessa forma, com essa facilidade.
7: O texto também amplia as medidas de proteção aos agentes infiltrados e aos seus familiares, como escolta, alteração de identidade, mudança de domicílio e eventual inclusão em programas especiais. A proposta busca ainda aprimorar a cooperação internacional, facilitando o intercâmbio de informações e operações com outros países. O projeto, que reforça o enfrentamento ao tráfico e à exploração sexual infanto-juvenil, será analisado pelas comissões de Previdência, Assistência Social, Infância, Adolescência e Família e de Constituição e Justiça e de Cidadania. Depois seguirá para a votação no plenário da Câmara. Da Rádio Câmara de Brasília, Mônica Tati.
2: Saúde.
3: Josivaldo JP, do União do Maranhão, defende a aprovação de projeto que cria uma política nacional de apoio a crianças e adolescentes neurodivergentes. Autor da proposta, ele explica que o objetivo é ampliar o acesso a diagnóstico, terapias e apoio escolar, com prioridade para famílias em vulnerabilidade.
4: Josivaldo JP também aponta que o projeto prevê a criação de um fundo nacional para financiamento de centros de atendimento, serviços itinerantes e formação de profissionais especializados. De acordo com o congressista, a maior parte dos recursos será destinada a famílias inscritas no CadÚnico.
2: Segurança Pública.
3: Proposta em debate na Câmara impõe medidas mais rígidas para acusados que cometam novos crimes. Saiba mais na reportagem de José Carlos Oliveira.
9: A Câmara dos Deputados analisa a proposta que altera o Código de Processo Penal para impor regras mais duras para criminosos reincidentes. O texto do deputado Domingos Sávio, do PL de Minas Gerais, permite à Justiça decretar a prisão preventiva de acusado preso novamente em flagrante após ter sido liberado em uma primeira audiência de custódia. Domingos Sávio argumenta que a medida vai prevenir a repetição de crimes cometidos por pessoas que já possuem histórico criminal e processos pendentes.
10: diferentes.
11: Prendeu uma vez, teve audiência de custódia, você tem o direito de ficar livre para responder em liberdade, mas foi preso pela segunda vez, houve uma reincidência, ele fica preso preventivamente enquanto tramita o seu julgamento para decidir qual é a pena. Ou seja, acaba com esse prende e solta. Isso está desmoralizando a polícia e incentivando o crime. Portanto, o meu projeto de lei que irá contribuir nessa guerra contra o crime.
9: A proposta foi aprovada na Comissão de Segurança Pública, inclusive com novas regras para facilitar

0: para a ação policial nas prisões em flagrante. Uma das alterações valida o flagrante baseado em denúncia anônima ou fundada suspeita, desde que haja descrição detalhada das circunstâncias objetivas que levaram à ação policial. O texto aguarda a análise da Comissão de Constituição e Justiça, onde já recebeu apoio da relatora. A aprovação definitiva na Câmara depende da apreciação do plenário. Da Rádio Câmara de Brasília, José Carlos Oliveira.
1: Comissões. Relatório de comissão externa sobre feminicídios no Rio Grande do Sul, aprovado neste primeiro semestre, propõe diversas medidas para combater o problema. A repórter Daniele Lessa nos conta as medidas sugeridas.
2: O feriado de Páscoa do ano de 2025, com 12 assassinatos de mulheres, foi o motivo de criação da comissão externa sobre feminicídios no Rio Grande do Sul, que após realizar 43 reuniões e ouvir mais de 300 pessoas, aprovou seu relatório final, com um diagnóstico da violência e com 95 propostas para o Estado e para uma política nacional de enfrentamento. A coordenadora da comissão, deputada Fernanda Melchiona, do PSOL Gaúcho, disse que o trabalho continua, agora levando as propostas a diferentes órgãos e cobrando medidas efetivas.
3: E a ideia não é um relatório final da comissão, é um relatório parcial para que a gente possa, até o ano de 2026, final do ano, a nossa comissão tem até janeiro de 2027, cobrar o que está sendo feito.
2: Entre as propostas estão o aumento da estrutura de atendimento à mulher, especialmente em pequenas cidades rurais e no litoral norte, que não conta com nenhuma delegacia da mulher, ampliar o alcance de ações que funcionam, como colocar tornozeleiras eletrônicas em agressores, garantir o aumento de recursos federais para o combate ao feminicídio nos estados, por meio de aprovação de projeto de lei, e também ações de educação e comunicação que possam alterar a cultura de violência.
4: Que esclareça, que enfrente, não apenas que anuncie tantos feminicídios. Não basta para nós apenas a contabilidade macabra e perversa. Nós queremos que se fale da vida dessa mulher, que se humanize, que se diga que ela era mãe, que se diga que ela era filha.
2: Em 2025, no Rio Grande do Sul, foram 80 feminicídios consumados e 264 tentativas. Da Rádio Câmara de Brasília, Daniele Lessa.
1: Justiça.
5: A Comissão de Relações Exteriores aprovou o projeto que restringe a prisão preventiva de policiais investigados por ações em serviço. A reportagem é de Luiz Cláudio Canuto.
6: A Comissão de Relações Exteriores e de Defesa Nacional da Câmara aprovou o projeto que restringe a prisão preventiva e medidas cautelares contra agentes de segurança investigados por atos praticados durante o serviço. O texto altera o Código de Processo Penal. Segundo o projeto, juízes só poderão determinar prisão preventiva ou medidas cautelares daqueles profissionais se houver demonstração inequívoca de que a conduta não ocorreu em legítima defesa ou no estrito cumprimento do dever legal. O autor da proposta, deputado Coronel Assis, afirmou que o objetivo é proteger quem atua em situações de alto risco. O relator, deputado General Girão, do PL do Rio Grande do Norte, recomendou a aprovação do texto. Na avaliação dele, a proposta não afrouxa o controle penal, mas exige uma motivação mais robusta para que não haja a prisão do policial.
7: Esse poder de polícia nunca foi tão desmoralizado no nosso país. Nós precisamos tratar com rigor a criminalidade. E é claro, e precisamos dar respaldo aos nossos policiais que combatem a criminalidade para que eles não sejam perseguidos. O que se vivencia hoje no Brasil é isso. Muitas decisões são tomadas derrumpante por magistrados, condenando policiais, às vezes até mesmo dentro da própria corporação, tirando da rua, proibindo promoções policiais, policiais que foram envolvidos em algum tipo de atuação de enfrentamento ao crime, já considerados no carimbo na testa como sendo culpados. Não, não é assim que deve se tratar o policial. A gente tem que dar respaldo para que ele possa ter sim a autoridade de defender a sociedade.
6: A regra valeria para policiais, militares, policiais penais e, por sugestão do relator, também para os integrantes de polícias legislativas. Segundo o texto, Para decretar a prisão, a autoridade judicial deve comprovar que o ato do agente não se enquadra em duas situações específicas: excludente de ilicitude prevista no Código Penal, como legítima defesa, e estrito cumprimento do dever legal. E também contexto de risco iminente ou ameaça grave à ordem pública ou à integridade física, inclusive de outra pessoa, em que o uso da força tenha sido necessário e proporcional. O projeto que restringe a prisão preventiva de agentes de segurança em serviço está na Comissão de Segurança Pública e Combate ao Crime Organizado. Em seguida, vai à Comissão de Constituição e Justiça antes de seguir para o plenário. Da Rádio Câmara de Brasília, Luiz Cláudio Canuto.
8: Trabalho.
1: Câmara debate proposta que garante a manutenção do auxílio alimentação durante as férias. O texto já está sendo analisado pelas comissões, como informa a repórter Sofia Peçanha.
9: A legislação trabalhista considera que o auxílio alimentação não integra a remuneração do empregado. E com isso, muitas empresas descontam o valor do vale quando o trabalhador sai de férias ou de licença, por exemplo. Esse entendimento, no entanto, pode mudar se avançar na Câmara dos Deputados o projeto sobre o assunto. O autor da proposta, o deputado Acácio Favacho, do MDB do Amapá, entende que quando a empresa concede o auxílio alimentação, o empregado passa a contar com o valor no orçamento, não sendo justo reduzi-lo em situações justificadas de ausência, como férias, uso de banco de horas, motivo de doença comprovada, acidente de trabalho, licença maternidade e licença paternidade. O projeto já foi aprovado pela Comissão de Trabalho, onde o relator, o deputado Ricardo Maia, do MDB da Bahia, reforçou que a alimentação é um direito social essencial à dignidade e ao bem-estar do trabalhador. Ele concordou que a manutenção do benefício em períodos justificados de ausência é uma forma de garantir segurança alimentar e proteção social.
10: A finalidade principal do auxílio alimentação é promover a segurança alimentar, um pilar que não pode ser removido justamente quando o trabalhador mais precisa dar tranquilidade para o seu descanso e recuperação.
9: Segundo a proposta, a regra não vale para afastamentos com recebimento de benefício previdenciário, como nos casos de auxílio-doença pago pelo INSS. O projeto que proíbe o desconto do auxílio alimentação durante as férias e outras faltas justificadas será analisado agora pela Comissão de Constituição e Justiça. No entanto, o deputado Jorge Guitten, do Republicanos de Santa Catarina, apresentou um requerimento de redistribuição para que o texto também seja analisado pela Comissão de Finanças e Tributação. Esse pedido ainda aguarda a decisão da Câmara. Da Rádio Câmara de Brasília, Sofia Peçanha.
8: Votação.
5: Glauber Braga, do PSOL do Rio de Janeiro, reclama da demora do Senado para votar o fim da escala 6x1 já aprovado na Câmara. O parlamentar cobra que os senadores avancem na análise da matéria sem novos adiamentos.
1: Glauber Braga argumenta que o fim da escala 6x1 dará mais tempo de descanso e melhores condições de vida para os brasileiros. O parlamentar afirma que o modelo atual prejudica trabalhadores submetidos a jornadas exaustivas, especialmente em atividades de maior desgaste físico.
5: Termina agora o Jornal Câmara dos Deputados, produzido pela Rádio Câmara, com trabalhos técnicos de Wellington Teles e a apresentação de Val Monteiro e Luciana Vieira. Uma boa noite para você.
1: A Voz do Brasil volta na segunda-feira. Boa noite e bom fim de semana.
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0: 10h20.
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0: 11:20.
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0: 11:44.
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3: Meia-noite e seis.

0: 6:22.
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0: 6:24.

0: Meia-noite 42.
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0: 1:21.
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0: 1:23.

0: 1:42.
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0: 1:43.

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3: 2:04. Yeah.

0: 2:23.
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0: Mais FM 2:25.

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2: 2:31.

0: 2h40.
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0: 2h41.

0: Aê! Valeu, Jorge.
1: Valeu, cara.
0: Agora foi,
1: papai. O que você fez com a Dona Maria pela
0: tua casa? Deixa eu namorar sua filha, Dona Maria. Fala comigo!
1: Jorge Thiago Bravo.
0: É nóis, valeu, papai!
2: Duas e 54.
0: Ô, minha chorosa, decide o que você quer pra você.

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2: 3 e 3.

0: Tchau, gente. Obrigado!
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0: 3:22.
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0: 3:23.

0: Alex e Seu Jorge na área.
1: Mais 3:41.
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1: Mais 3:43.

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2: 4 e 4.

0: 4:23.
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0: 4:24.

0: sim.
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1: Thiago André Barbosa, o nome da minha sorte.
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0: 4:37.
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0: 4h40.
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0: 5:10.
1: Alô?
2: É você?
1: Sou eu.
2: Fiquei sabendo que você andou bebendo.
1: Sim.

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1: 5:16.

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1: 5:22.
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1: 5:23.

0: coisa linda.
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2: 5 horas e 30 minutos.

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1: 5:41.
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1: 5:43.

A partir desse tchau, vou cortar a relação. Complicado, né?

0: Faz barulho, brasileiro!
1: Assim, rapaz, apesar do clima frio, mas o brasileiro é quente de verdade.
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Iniciamos mais um dia com a graça de Deus, com a proteção da Virgem Maria, nossa mãe, e sob a luz e o amparo do Espírito Santo. Coloquemos todas as nossas alegrias, preocupações, coloquemos no coração do nosso Deus mais esse dia que Ele nos dá para a nossa vida, para a nossa existência, para que nós sejamos seus filhos e filhas muito amados. Com muita confiança, vamos rezar. Senhor, no silêncio deste dia que amanhece, venho pedir-te a paz, a sabedoria, a força. Quero olhar hoje o mundo com os olhos cheios de amor, ser paciente, compreensivo, manso e prudente. Ver além das aparências teus filhos como tu mesmo os vês, e assim não ver senão o bem em cada um. Fecha meus ouvidos a toda calúnia, guarda minha língua de toda maldade, que só de bênçãos se encha meu espírito. Que eu seja tão bondoso e alegre que todos quantos se achegarem a mim sintam a tua presença. Reveste-me de tua beleza, Senhor, e que no decurso deste dia eu te revele a todos. Ave Maria, cheia de graça, o Senhor é convosco. Bendita sois vós entre as mulheres. Bendito é o fruto do vosso ventre, Jesus. Santa Maria, Mãe de Deus, rogai por nós, pecadores, agora e na hora da nossa morte. Amém. Cheios de amor e confiança, rezemos. Pai nosso que estais nos céus, santificado seja o vosso nome. Venha a nós o vosso reino, seja feita a vossa vontade, assim na terra como no céu. O pão nosso de cada dia nos dai hoje. Perdoai-nos as nossas ofensas, assim como nós perdoamos a quem nos tem ofendido. E não nos deixeis cair em tentação, mas livrai-nos do mal. Amém. Que o Senhor nos abençoe e nos proteja neste dia contra todo o mal. Em nome do Pai e do Filho.

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1: 6:21.
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1: 6:23.

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1: 7:30.
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7: 7:35.

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1: 7h59.
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4: 8:04.
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2: 8:15.

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1: 8:21.
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2: 8h42.
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0: Obrigado, Goiânia.
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3: 8:55.

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0: prazer imenso, André Luiz, te fazendo companhia nesse sabadão maravilhoso. Sábado, hein? Você tá ligado na Mais FM.
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0: Prazer imenso estar com você aqui na Rádio Mais FM, na 87.5, a primeira do seu rádio. Muito obrigado pela grande audiência que você faça deste sábado, um sábado perfeito, maravilhoso. Curta sempre com moderação, abrace quem você ama de verdade, tá certo? Planeje o seu final de semana também com pessoas que estão sempre ao seu lado, não é verdade? Isso é importante. Então, pra você aí, um bom dia. Tem muita coisa bacana aqui no nosso programa de hoje. O nosso programa tá recheado de prêmios, de participação. Então, a partir de agora, você vai fazer essa gentileza. Vai mandar seu áudio pra nós aqui, participar da programação da Rádio Mais, ganhar prêmios também, porque tem muita coisa legal hoje, nesse sabadão na Mais, porque aqui é muito mais alegria, muito mais alto astral, e você sempre em primeiro lugar, começando muito bem hoje com essa aqui, ó.
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0: Tá bom demais, 9h17, bom dia pra você.
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0: Para mais, tá bom demais. Olha, 9h17 em toda a região hoje, né? Dia 27. Dia 27 de junho, olha, já acaba o mês, hein? Você tá aproveitando como esse mês? Fala a verdade, hein? Olha, hoje é dia nacional do vôlei, dia de Nossa Senhora do Perpétuo Socorro, dia nacional do técnico também, nutrição e... Ah, que beleza, hein? Dia nacional também do quadrilheiro junino, dia também internacional da micro, pequenas e médias empresas, dia internacional... da surdo-cegueira também, dia mundial da microbioma, isso, o que mais aqui, deixa eu ver, qual é a lista aí, produção, pelo amor de Deus, isso, tem mais gente aqui, ó. Dia nacional do progresso também, olha, então hoje é dia nacional do progresso, é o que o país precisa, viu, não é verdade, que toda a cidade precisa de progresso, lembrando que, né, o dia que vivemos hoje, né, um dia tão corrido, e o dinheiro já não vale mais nada, né? Fala a verdade, o seu dinheiro não vale mais nada. Hoje, tudo que você ganha aí, você vai gastar com conta, com mercado. A maioria, com certeza, gasta, né? Com a questão da alimentação, que hoje é muito cara, né? Muito cara mesmo. Né? Hoje, 100 reais é o equivalente a 12 reais aí na época. Não é verdade? Os 100 reais da época de 94 vale 12 reais hoje. Você vê como que desvalorizou o real, né? Muita coisa aí aumentou. Antigamente você pagava, né, um real nas coisas praticamente. Tinha loja de um real, lembra? Hoje não existe mais, gente. Hoje é só fachada. Não é verdade? Porque não tem como, né? O custeio é muito alto. Questão de transporte, combustível, enfim. É complicado, viu? Aí você vai no mercado hoje. Vou ter um vídeo rolando aí, né? De um rapaz desabafando, né? Que ele vai trabalhar fora e... tá muito difícil de ganhar o ganha-pão de cada dia. O que acontece? Falou que os 100 reais dele, né? Vai no mercado e gasta muito rápido. E é verdade, poxa. Todo mundo sente isso na pele. Que carne moída hoje virou algo de luxo, né? E não poderia ser assim. É verdade? Um quilo de carne hoje é mais de 50 reais. Né? Que coisa. E não é fácil não, viu? Aí o pessoal vive do quê? De ovo. O que mais? Frango também, né? Bastante. Mas eu vou falar pra você o seguinte, né? O brasileiro é muito aguerrido, né? Eu tenho certeza que coisas boas virão, viu? Porque do jeito que tá, não pode ficar não, viu? Não é verdade? O povo sofre demais aí. E não é fácil não. Agora 9 horas e 20 minutos. Vai mandando seu alôzão aí no 3427-2325, valendo uma pizza deliciosa da Pizzaria Esfirraria Casa Nova. Eu tenho aquela pizza deliciosa pra você. Mais um refrigerante 2 litros, que é uma Coca-Cola maravilhosa para você aproveitar aí, né? Esse sabadão maravilhoso. 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Olha, vai mandando mensagem aí no 3427-2325, porque amanhã da mais só tá começando. Olha aí, que você tenha uma manhã maravilhosa de sabadão nesse dia 27 de junho. Lembrando que hoje também tem a quermesse lá da Santa Terezinha, né? Tem a quermesse hoje e amanhã também, né? Os últimos dias aí da quermesse. Que beleza. Um abraço aí todo o pessoal da paróquia Santa Terezinha, ali no Belas Artes, em Itanhaém. Também sempre ouvindo a Rádio Mais. Olha, André Luiz, estou te ouvindo aqui. Manda um alôzão para todo mundo que tá te ouvindo aqui no WhatsApp. Pô, tô aqui, ó. Tem muita gente mandando alôzão. Já, eu já atendo você. Manda seu áudio aí, manda seu alôzão. Manda aquela mensagem bonita para nós hoje, combinado?
2: Potência!
0: E dessa forma você vai falando, André Luiz, eu quero participar das promoções também. Então você manda aí e a Mais FM vai tocando o seu sucesso.

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2: Tá na mais, estamos animais, 9 horas e 29 minutos. Alô, Tiaguinho!
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2: Olha, fala pra você que uma mulher é presa por realizar procedimentos estéticos em uma clínica clandestina. Que coisa, viu? Olha, o caso aconteceu em Santos. Essa clínica funcionava, né, sem autorização. E o seguinte, viu? A suspeita de 51 anos foi detida em flagrante por exercício ilegal da medicina. E seguinte, viu, gente? Agora o processo come, porque né, isso aí pode dar um problema sério, né? Porque pessoas podem ser prejudicadas até morrer por conta de procedimentos que não são aí legalizados, né? Segundo a Polícia Civil, Simone Santana de Moura se apresentava como especialista e realizava os procedimentos estéticos de forma irregular, viu, na clínica clandestina. Olha, conforme as investigações, o local era voltado a realizações de procedimentos estéticos, né? Aqueles que a mulherada gosta demais, né? Toma cuidado, viu? O pessoal que fala que eu sou um santo milagroso para melhorar a sua autoestima, né? Aí eu falo para você. São procedimentos estéticos invasivos, sem autorização dos órgãos competentes, né? E o que acontece? Essa mulher foi presa em flagrante. E agora vai responder, tá certo? Na justiça. Agora, tem que fazer algo. Poxa, eu quero ser uma doutora, especialista nessa questão. O que que acontece? Tem que estudar para isso, né? Tem que tirar o seu diploma, enfim. E aí, a partir disso, você começa a ter um trabalho sério. Porque qualquer eventualidade você tem como, né? Falar, poxa, não, eu sou formado e tal, enfim. Agora, se der alguma coisa errada, e tantas mulheres morrem, né, nessas clínicas clandestinas, né? Porque às vezes a dose é demais, enfim. Não é fácil não, viu? Olha, falar pra você que em Registro, olha que absurdo que aconteceu em Registro. Aqui do nosso lado, aqui, ó. O homem é preso suspeito de estuprar uma idosa de 91 anos. É isso que você ouviu. O cara estuprou uma idosa de 91 anos. O caso foi registrado em Registro após familiares da vítima identificarem imagens suspeitas do sistema de monitoramento instalado dentro da residência. Rapaz, não é possível isso, cara. É? O homem de 64 anos foi preso, viu? Em flagrante, suspeita aí de praticar esse ato contra a idosa de 91 anos, tá? A ocorrência foi registrada lá no bairro Vila Romão, em Registro, né? E foi apurado pela reportagem que a filha da vítima e o neto saíram de casa para um compromisso, deixando um homem no local. Aproximadamente meia hora depois, a família percebeu que o sistema de câmeras havia ficado indisponível. O suspeito, então, não teve, né, a identidade divulgada, mas como informação sobre eventual parentesco com a vítima, né, foi constatado que ele acabou cometendo esse ato muito grave, viu? Olha, eu falo pra você o seguinte, a Polícia Civil está investigando o caso e o suspeito foi conduzido à delegacia. Agora, o cara de 64 anos estuprou uma senhorinha de 91 anos. Rapaz do céu, o cara desse aí tem que fazer o quê? É? Fala a verdade, o que você faria com um cara desse aí? Ah, mas não pode fazer justiça com as próprias mãos. Mas, poxa vida, como que pode um negócio desse? É verdade? É inadmissível um negócio desse. 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
2: Tá na mais, tá bom demais. 9h42, bom dia.
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0: Gustavo Lima, na Manhã da Mais. Bom dia pra você, obrigado.
1: Fecha os olhos.
0: Bora que bora, meu povo. 9h45 agora, na Mais. Você tá sempre aí, ó, ouvindo a gente. Obrigado pelo carinho, pela sintonia. Valeu mesmo. André Luiz, bom dia, 9h45 agora. Deixa eu ver quem tá com a gente aqui rapidinho. Mandando aquele alusão. Ô, minha amiga Elaine da Borges também tá com a gente. Mandando alusão aqui a Lenilda do Equitação. Ô, Lenilda, bom dia. Tudo bem, minha amigona? E você tem um lindo dia hoje, viu? Obrigado aí pelas mensagens do dia de hoje, né? André Luiz, bom dia. A Deia Miranda também. André Luiz, tudo bem? Olha. Ah, que bom, hein? Que maravilha. Quero participar das promoções da Rádio Mais. Tô toda renovada aqui, ó. Que beleza, viu? Um abraço pro Jordani também. É, menina, a menina deu um tapa no visual, rapaz, ficou bem. Parabéns aí, o Jordani também tá sempre com a gente. Ô, Vivi! A Vivi também tá com a gente lá do Tropical, né, Vivi? Que você tenha um lindo dia também, obrigado. Mandou logo cedinho aqui na Manhã da Mais, uma mensagem bonita.
2: Oi, bom dia, Rádio Mais.
0: Bom dia.
2: Um abençoado sábado para nós todos.
0: Amém.
2: Hoje parece que vai sair um solzinho, meio tímido, mas
0: parece,
2: vai, né?
0: 19
2: parece
0: graus.
2: Que Deus abençoe a todos os ouvintes, a todos da rádio aí.
0: Amém.
2: E que Deus nos dê um ótimo final de semana.
0: Amém, obrigado.
2: Quero participar de todos os sorteios aí, viu?
0: Viviane.
2: Fiquem com Deus, beijos.
0: Beijo, obrigado, minha lindona. Você tem uma manhã maravilhosa de sabadão. Olha, sabadão maravilhoso pra todo mundo aí, tá bom? Quem mais? A Evelyn do Corumbá também participando com a gente hoje. Bom dia pra ela. André Luiz, aqui é a Evelyn. Um abraço, obrigado. Participando da promoção de hoje também. Quem mais aqui? A Helena do Cibratel também já mandou um vídeo aqui. Maravilhoso, né? Beijo pra você. O João Vitor do Guapiranga também com a gente. Alô, João Vitor. Beijão pra você. Também tá pra todo mundo aí lá do Guapiranga. Quem mais aqui? O Wagner Mena também tá com a gente. Quem mais? Tá mandando... Ô, Wagnão, um abraço pra você. Dia 27. Sabe o que é lindo? É poder olhar todos os dias para o céu e descobrir que o meio, né, de tantos problemas existe sim um motivo pra sorrir, que é Deus. É verdade, viu, Wagnão? Tamo junto sempre. Obrigado. Alô, bom dia, quem fala?
3: Dia, André Luiz.
0: Oi.
3: Que música da hora, hein?
0: É, tá aí.
3: Bonito esse comercial que vocês fizeram da música aí.
0: Ah, é, menina?
3: Legal.
0: Gostou, né? A música da rádio.
3: Escuta, eu quero mandar uma música, pedir uma música bem legal.
0: Manda.
3: Moranguinho no Nordeste. Quero conhecer pra minha irmã, Beatriz.
0: Beatriz.
3: Viviane.
0: Viviane.
3: Ivanice, Ivanice.
0: É.
3: E o Brian, pra Letícia, pra Janaína.
0: É, minha amiga.
3: Pra Brenda.
0: Pra todo mundo.
3: Brenda já falei, né?
0: Uhum, já falou já. Que mais?
3: E pra todos que estão ouvindo. Lá no Bar da Ana também, pro pessoal lá que tá lá.
0: Tá todo mundo ouvindo.
3: E... vamos curtir, né?
0: É a maior audiência.
3: Pra todos que estão ouvindo aí, tá?
0: Eu falo pra você, a maior audiência do rádio aqui em Itanhaém é da Mais, viu? Não tem pra ninguém. Literalmente, olha, fico muito feliz porque cada dia que passa, vem aumentando o público da rádio, né? Muita gente aí ouvindo a Mais FM pelo aplicativo, pela Alexa, também aí pelas redes sociais acompanhando a nossa programação, também aqui pelas ondas do rádio na 87.5. Obrigado, viu, gente? Olha, não tem preço, né?

0: pague aí esse carinho todo, viu? Muito obrigado. Deus abençoe. Onde eu vou em Itanhaém, o pessoal comenta da rádio, fala da rádio, me reconhece nas suas. Eu fico muito feliz mesmo, viu? Obrigado. A Nicinha também do Belas Artes mandando alôzão. Ô, André Luiz, bom dia. Tudo bem? Quero pedir uma música pro meu amor. Ah, é, menina? Ela pediu música do Dilcinho. Mas qual que é o nome do seu amor? Fala pra nós aqui. Ah, que legal. Eu já mando pra você, tá bom, Nicinha? Quem mais aqui? Vai, Corinthians. É o nosso amigão Sérgio Lisboa. Alô, Sérgio. Bom dia pra você. Obrigado. Tiagão do Suarão também. Quem mais aqui? Tá mandando alusão.
1: Bom dia, André Luiz.
0: Bom dia.
1: Tiagão, Suarão. Bom Bora. Dia pra nós.
0: Bom dia.
1: Tá ferrando pra mandar de cone aí. Tem muito, viu? E põe na promoção aí, quero participar, ganhar alguma coisa aí.
0: Bora, meu filho.
1: Dá nós aí, futuro prefeito.
2: Se as mães não entram, não. Tem a instrução de um profissional.
0: Para com isso. Para com isso. É. Eu tô ainda acordando ainda, meu filho. Calma.
2: Doce, como
0: é. Bora, acordando! Rapaz, tem um pessoal que tá dormindo ainda, pô. É? Faltando 10 para as 10 da manhã. Eu conheço muita gente que tá dormindo uma hora dessa ainda. Muita gente. Alô, Viviane do Coronel também com a gente hoje. André Luiz. Ah, minha amigona. Tô com a mãe Dina. A Cida do Salão. Quero participar das promoções. Ô, Vivi do Coronel, manda um abração para todo mundo, essas meninas maravilhosas aí. Obrigado. Alô, bom dia. Alô.
3: Bom dia, André.
0: Bom dia.
3: Aurélio aqui do Restaurante Empório.
0: Ô, que Aurélio.
3: Deus abençoe nosso sábado.
0: Tudo bem?
3: Que nos dê muita proteção, sabedoria.
0: Amém.
3: Bênçãos e vitórias. É o que a gente precisa. E entregar tudo na mão de Deus.
0: Com certeza.
3: Vai dar tudo certo.
0: Tudo certo mesmo.
3: Queria mandar um abraço aí pro meus colaboradores do Restaurante Empório aí.
0: Uhum.
3: Em especial pra minha esposa Gabriela. Mandar um abraço também aí pro pessoal do Arnaldo Santos, da oficina
0: Grande
3: SS.
0: Arnaldo. Arnaldo tá sumido,
3: e
0: rapaz.
3: E toda a equipe dele lá. Mandar um abraço pro Ivo, do Belas Artes.
0: Ô, Ivo!
3: E hoje pedi pra... Me coloca nesses sorteios aí, André.
0: Bora!
3: Me coloca nesses sorteios aí pra ver se eu...
0: Pra já.
3: Se eu ganho alguma coisa.
0: Bora, meu filho. Aqui você manda.
3: Beleza, meu amigo. Deus te abençoe sempre.
0: Sempre.
3: Bora pra luta. Brasil!
0: Vai, Brasil! Rumo ao Hexa. Vai jogar contra o Japão agora, né, Aurélio? E hoje tem um frangão, né? É maravilhoso, hein? Um abraço pra você. Tamo junto e bora pro sorteio, gente. Bora pro sorteio de hoje. Ô, minha amiga Fátima, bom dia.
4: Bom dia, André Luiz. Bom dia, Vini.
0: Tudo bem aí?
4: Sábado.
0: Sábado hoje.
4: Tempo nublado, mas graças a Deus parou de chover.
0: O que tá fazendo
4: de bom? É uma grande coisa.
0: É verdade.
4: Mas vamos ao que interessa.
0: Vamos ao que interessa, mulher.
4: Hoje, tô aqui pra dar parabéns pra Ana Paula. Minha amiga, agente de saúde lá do Guapurá.
0: É, menina, Ana Paula fazendo aniversário hoje. Parabéns pra ela, então, minha amiga Fátima. Olha, Ana Paula, o pessoal sumiu, viu? Rose Cleide, sumiram todas aqui, né? Fernandinha lá do Jamanta, Móveis também sumiu. O que acontece com essas meninas aí, Fátima?
4: Tá de folga porque tá de férias.
0: Ah, entendi.
4: Mas vamos lá.
0: Bora.
4: Parabéns, minha querida. Que a alegria sempre te acompanhe e que Deus continue guiando
0: Amém.
4: Todos os seus passos, iluminando
0: sempre.
4: Os teus caminhos.
0: Sempre.
4: Você sabe que é muito especial pra mim, né, canalha?
0: Oi!
4: Divirta-se, aproveite.
0: Parabéns pra
4: Beijo,
0: ela, viu?
4: Te amo, canalha.
0: Muita saúde. Olha, são unidas essas amigas aí, viu? Ô, Fátima, um beijão pra ela. Muita saúde, muita paz, alegria, viu? Continue sempre, sempre assim. Pessoa maravilhosa, um beijão pra todo mundo lá, né? E se tiver tubaína, pode me chamar pra tomar uma, viu? Pode chamar aí, isso.
5: Que hoje você escolha acreditar em você, cuidar da sua paz,
0: Verdade.
5: Ser grato pelo agora
0: Verdade.
5: E se permitir florescer.
0: Uhum.
5: A vida é feita de escolhas e cada escolha sua cria o seu amanhã. Respire fundo, confie no processo, tudo acontece no tempo certo. Você é capaz de coisas incríveis. Bom dia a todos, bom trabalho, tudo de bom, final de semana abençoado. Um abraço, Isa do Guaraú.
0: Ô, minha amigona Isa, um beijão pra vocês. Que mensagem maravilhosa! 9h53 pra você voltar ao passado. Minha amiga Fátima que gosta do Roupa Nova, né, Fátima?

0: mais, Bola tá bom de demais. Barulha. Bom dia pra você. Olha, vou falar pra você que um projeto apresentado na Câmara de Santos que quer proibir as pessoas de fumar na faixa de areia da praia. A proposta é do vereador Benedito Furtado, que busca a promoção da saúde, né, pública e proteção também do meio ambiente. O que você acha que você tá em casa aí, ó? É um projeto que foi apresentado na última terça-feira na Câmara de Santos, né? Encaminhado para avaliação também da Procuradoria-Geral lá do município, que deve analisar a legalidade da lei. Por conta que o vereador, né, diz aí no projeto que ele deseja que na promoção da saúde pública e proteção também do meio ambiente, que as pessoas parem de fumar na orla da Praia de Santos e depois, né, futuramente expandir aí também para, aliás, a área da faixa de areia e também da orla da praia, onde tem os jardins ali, que é bonito, né? Santos é um lugar muito bonito ali naquela região, né? O maior jardim de orla do país, pode ser de Santos. Olha, aí fala pra você o seguinte, o que você acha dessa nova lei aí, hein? Porque vira moda, né? Porque aí uma cidade tem a lei, né, válida, aí outras cidades querem também implantar e se passa na Câmara Municipal, o prefeito sanciona a lei, aí o que acontece, começa, se torna lei, começa a levar multa quem fumar na faixa de areia. O que, que você acha dessa... Hein? É uma polêmica, né? Porque muitas pessoas têm o vício, né, de fumar aí em áreas, né, de cunho social. Que a praia é pra todo mundo, né? Praia... Enfim, eu só acho um absurdo quando o cara quer fumar. Você que é fumante aí, vai fumar, beleza. Fuma o seu cigarrinho lá. Não esquenta a cabeça. Agora, não fica jogando as bitucas no chão, né? Porque o que tem de bituca de cigarro na praia é impressionante, né? Eu fico assim, assustado quando eu vou em algumas praias aqui da região caminhar. Falei, meu Deus do céu, quanta bituca de cigarro. Tem que ter o respeito, né? Pelo menos quer fumar, joga no saquinho, coloca no bolso. Depois você joga no lixo, não é verdade? É dose, viu? É dose. Eu não sou fumante, né? Nunca fui. Né? Tenho alguns da família que são fumantes. Não gosto nem do cheiro do cigarro, mas respeito cada um, não é verdade? Cada um tem a sua maneira de ser, enfim, de querer, né, algo. Agora, o que você acha? Você que é fumante aí, você que... e também não fumante, você acha que essa lei pega ou não? Proibição na orla da praia e também na faixa de areia. Hã? Ó, só pode fumar dentro do mar. Com água no pescoço, pronto. Ninguém fuma mais, não é verdade?
1: Oh, potência!
0: Ah, meu Deus do céu, é uma boa polêmica, viu? Uma boa polêmica mesmo. Manda a sua opinião aí, manda. Que é válida, viu? Muito válida. Ah, André Luiz, bom dia! Tudo bem? A Sandra do Corumbá também tá com a gente. Ô, Sandra! Ó, mas cada um tem, olha, eu falo pra você, minha mãe, por exemplo, é fumante. Ela fuma um cigarrinho lascado, viu? Eu brigo com ela, para de fumar, mulher, para de fumar. E dessa vida não se leva a nada. Ela, então, por isso mesmo, então para com isso. Não é verdade? É, olha, pra quem fuma muitos anos, né, pra parar é difícil demais, né? Muito difícil mesmo. Mas toma jeito, viu? Isso não é boa pra saúde, não. Ah, meu Deus do céu, mas respeito todo mundo, viu? Alô, Ranieri, do Chakra Cibratel, também tá com a gente hoje. Bom dia pra você também. Bora que bora, meu povo! Alô, José do Moarama, mandando aqui. André Luiz, sabadão maravilhoso, abençoado, me coloca nas promoções de hoje. Vai, Corinthians! Quem mais aqui, ó? A Marisa do Jardim Magalhães também tá com a gente hoje. Bom dia, André Luiz, tudo bem? Tô aqui, ó, meu palpite pra segunda-feira, mas já, mulher? 3x2 aí para o Brasil, show de bola, obrigado, que Deus abençoe você. O Américo também tá participando com a gente, mandou André Luiz, olha, vai ser, ó, meu palpite segunda-feira, 2 para o Brasil, 0 para o Japão. Alô, Américo, grande corintiano aí, lá do Jardim Magalhães também. Alô, Arley, do bairro Moarama. André Luiz, me coloca nas promoções de hoje, um abração para você. Alzira também tá com a gente hoje. Neozira, lá do Guapurá, ouvindo a programação da Rádio Mais. Obrigado, que Deus abençoe seu dia. André Luiz, ofereço pro Paulinho da CP Pré-Fabricação, Ricardo do Corumbá, Fátima lá do Posto de Saúde do Guapurá. Tem mais aqui, a Mara Bete, a Minhas Pedras Preciosas, Marinalva da Cabo Sul, Carlos Miguel também, a Jennifer. Tem mais aqui, lá do Belas Artes, a Rosa da Garagem, a Meire também. Ah, da Garagem da Prefeitura, é isso? Show de bola, pessoal ouvindo a gente lá sempre. Alô, Josi! A Rosângela também, é a Alzira do Guapurá. Um beijo pra você, Alzira, tá de folga hoje, mulher? Graças a Deus, né? Graças a Deus. Ah, minha amigona Miss Lene do Guapurá também. Ô, Miss Lene, tá todo mundo ouvindo a rádio aí no Guapurá, obrigado. Que isso, menina? Mandou um vídeo maravilhoso aqui, ó. Estou nos preparativos para a festa junina, André Luiz, adoro. Onde vai ser essa festa maravilhosa? Me conta. Ela tá ouvindo o rádio aqui, mandou até um vídeo aqui, ó. Ouvindo o rádio maravilhoso aqui, rapaz, como que eu gosto de ouvir? Né, de ver assim os rádios funcionando nas casas das pessoas. Ó, oh, que beleza. Ô, oh, minha amiga Miss Lene. Rapaz, eu adoro demais. O Vini já chegou aqui na rádio, graças a Deus, hoje. Mas eu vejo os rádios assim, quando o pessoal me manda foto, vídeo. Rapaz, eu acho muito legal, rapaz. Muito legal mesmo, porque o radinho é companhia diária, né, Vini?
2: Bom dia. É muito legal. Bom dia, André Luiz. Desculpe a demora.
0: Obrigado, viu?
2: Por nada, é.
0: Trouxe água pra mim hoje.
2: Trouxe água pra você.
0: Que beleza. Você tá puxando meu saco hoje, por quê?
2: Nada.
0: Alguma coisa você quer. Alguma coisa você quer. Quer faltar na segunda-feira?
2: É, não, André, pelo amor de Deus.
0: Segunda-feira tem jogo do Brasil, rapaz.
2: Tem jogo, não posso faltar, não.
0: Não Deus pode, não.
2: Deus, segunda-feira não falta, não.
0: Transmissão da Rádio Mais.
2: Transmissão da Rádio Mais. E eu vou puxar você pra fazer o esquenta.
0: O quê?
2: O esquenta da rádio.
0: Olha, segunda-feira, isso. Eu vou fazer até as 2 da tarde o programa, tá?
2: Boa.
0: Das 9 às 2.
2: Ótimo.
0: Aliás, vai das 8, né? Porque
2: das 8, é verdade.
0: Eu vou entrar mais cedo. Eita, na segunda-feira. Rapaz do céu.
2: Segunda-feira é o dia de festa.
0: Me aguenta aí, ó. Já vou vir com a bandeira do Brasil estampada na fuça.
2: É, venha.
0: 16 avos da Copa, né?
2: Isso, 16 avos da Copa que tá funilando, né, André?
0: Gostou do Cabo Verde ontem? Gostou?
2: Cabo Verde foi sensacional, André Luiz.
0: Rapaz, se classificou, né? Bacana demais.
2: E Uruguai de fora.
0: Eu torcia pra que ele ganhasse pelo menos do Uruguai aí, né?
2: Passou, o Uruguai está fora da Copa.
0: É, que bom, né? Graças a Deus.
2: E um grupo que tinha Arábia Saudita, Cabo Verde, Espanha e Uruguai. O que você pensa que passa?
0: É?
2: É. Antes da Copa, de começar a Copa, o que você...
0: Não sei, não.
2: Passaria, claro, Espanha.
0: Isso.
2: Uruguai.
0: Uruguai, é.
2: E quem ia brigar por vaga seria a Arábia Saudita.
0: Sim.
2: Não Cabo Verde.
0: Não, mas o Cabo Verde foi
2: passou
0: a...
2: Passou em segundo lugar.
0: A zebra da vez aí, né? Parabéns aí, o... E o Cabo Verde, rapaz, é 500 mil pessoas só no país, né?
2: Só?
0: Que beleza, eu olhei. Muito atípico aos brasileiros também, né?
2: Muito
0: bacana,
2: legal, pessoal.
0: Demais.
2: Até português, de vez em quando.
0: Verdade, rapaz. Gostei mesmo. Tá todo mundo no Brasil torcendo aí pra Cabo Verde. Eu sou carboverdiano.
2: Ah, é?
0: É, mas ó, não nada de verde pra mim não, porque aqui é Corinthians, meu filho.
2: Aqui é Corinthians, mas é legal que é azul.
0: Uma coisa que me deixou assim pensativo.
2: O quê?
0: Se o nome do país é Cabo Verde, na bandeira não tem nada de verde.
2: Nada verde.
0: Rapaz,
2: é um azulado com estrelas.
0: Como é que pode, né? O país se chama Cabo Verde.
2: Ah, é só o nome.
0: Só o nome, mas não tem. Mas na bandeira do país não tem um verdinho.
2: Mas é muito interessante, André Luiz, também a questão da Austrália.
0: Austrália.
2: A bandeira é azul.
0: É azul.
2: E o uniforme é verde e amarelo.
0: Olha que beleza, hein? Pai, verdade. Da Austrália,
2: eles adotaram,
0: né?
2: Isso.
0: Que maravilha, hein? Olha, tá na mais, tá bom demais. Bom dia.

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11: Para mais, tá bom demais de volta. 10:20. Tudo bem com você por aí? Tudo certo? Vem com a gente. Olha, tá chegando ferrugem, hein?

0: música do Ferrugem. Tá na mais, tá bom demais. Distante do...
1: Obrigado!
0: Seu mundo. É, música bonita demais, olha. Falar pra você que essa polêmica aqui que tá em Santos, né, envolvendo aí um vereador de Santos que jogou na Câmara Municipal um projeto, a questão do... que não pode fumar mais na hora da praia e nem na faixa de areia, Vini. O que que você acha, Vini, dessa... caso vir a lei em Santos, pessoa que for pega fumando na faixa de areia da praia ou na orla, vai ganhar uma multinha bonita aí. O que você acha?
2: André Luiz, eu tenho minha opinião.
0: Manda.
2: Pode até fumar.
0: O quê?
2: Mas guarda e leva embora, né? A bituca.
0: Ah, entendi.
2: Fumar, tu pode fumar, tudo bem.
0: Olha,
2: agora,
0: mas você...
2: não vai jogar na praia, né? Nem na calçada.
0: É, não pode, isso não pode. Quem mais tá mandando mensagem aqui? O que você acha? Você é fumante ou não? Pra quem não é fumante, fala, nossa, que maravilha, graças a Deus, ninguém vai fumar.
2: Chega de cheiro de
0: cigarro, enfim, agora, pra quem fuma, né, e tem esse vício, né, que realmente é complicado, viu?
2: Não vai gostar nada.
0: André Luiz, olha, eu sou fumante, não acho legal, viu? Né, Fátima de Savoy? Eu sou fumante, vou muito pouco à praia. Quando vou, geralmente, fico nas mesas, lá da areia, isso. Sempre com o cinzeiro, viu? Fumante...
2: importante.
0: Olha, o fumante tem que ser consciente, ela falou assim, ó. E não deixar a bituca de cigarro na praia, né? É verdade, viu? Ou tipo de qualquer outro lixo,
2: qualquer, né? Outro lugar, né? Que é não isso. Seja lixo, também, tá errado.
0: Tá errado, é verdade, viu, Fátima? Mas você pensa dessa forma, né? Parabéns aí. Mas o que você vê na praia, muito cigarro, né? Muita bituca,
2: pelo amor de Deus.
0: Uma vez eu participei... né, de um projeto aqui em Itaim na época, muito tempo atrás. Isso já era lá atrás, hein?
2: Faz tempo.
0: E assim, eu fui lá pra cobrir o evento na época. E algumas pessoas recolhendo alguns lixos da praia e tal. Uhum. Rapaz, e depois eles começaram a separar o lixo, né? Essa ONG começou a separar o lixo.
2: Que bacana.
0: E o que acontece? O que tinha de bituca de cigarro, meu irmão, tinha mais de 10 mil bituca ali. É impressionante, nossa. Tinha muita coisa, era muita coisa. Você não dava, você não fala, não é possível, não, mas isso aqui é da praia.
2: É, você não percebe, você olha por cima assim, na areia, você não vê nada.
0: Nós andamos nem um quilômetro pra pegar quase um monte de bituca. Caramba. De cigarro. Imagina o que vai pro mar. Agora, o vereador de Santos tá colocando isso em pauta por conta, pra quem não é fumante, né, e também na questão do meio ambiente.
2: Pra coibir tudo
0: isso,
2: já.
0: Isso. Agora, eu não sei, eu acho assim, ó. Por um lado é válido porque ajuda o meio ambiente, né?
2: Sim.
0: Pelo outro lado é ruim porque o fumante se sente prejudicado. Fala, pô, nem no...
2: não posso fumar em casa, que a mulher não deixa.
0: Nem na área aberta eu posso fumar, pô. Não é verdade? É difícil, né? É complicado. Então só pode fumar dentro do mar, tá? Com água no pescoço. Aí não tem problema.
2: Só dentro d'água.
0: Só. Ah, mas tem que ir acima da cintura, pelo amor de Deus. Isso. Achei no cigarro só dentro do mar.
2: Então, se vai batendo no queixinho, você pode fumar.
0: Isso, boa.
2: Ah, essa,
0: meu
2: não.
0: Deus do céu, o pessoal tá dando polêmica isso aí em Santos, né? Inclusive em toda a região aqui. Ah, e olha, se Santos fizer a lei, você pode ter certeza que todas as cidades, as vizinhas aqui vão no
2: também.
0: Mesmo caminho. Pode ter certeza, Vini. Santos
2: é a matriz.
0: É o espelho, né? De outras cidades aqui. Se foi, né? Foi feito lei lá, acabou, viu? Alô, bom dia!
3: Bom dia, meu amigo!
0: Oi, tudo bem? Como você tá, meu irmão?
3: Sábado!
0: Sábado!
3: Bora lá, final de semana aí chegando, né?
0: Isso!
3: Segunda tá em Brasil em campo!
0: É, rapaz!
3: Passando já aquele dia abençoado a você, um sábado abençoado a todos! Muita saúde, muita paz, muita luz, muita energia! A todos os ouvintes da Rádio Mais, um grande e caloroso abraço!
0: Amém!
3: Aos meus amigos do Bairro Proibido também de sócio aí, um grande e caloroso abraço! Ao meu amigo Ademir, do Churrasquinho Grego, frente à UPA, um grande e caloroso abraço.
0: Oi.
3: E com relação a essa questão de fumar na orla da praia,
0: manda.
3: Tem que ser proibido sim, tem.
0: Olha.
3: Você sabe que no Rio de Janeiro, as pessoas que fumam e jogam bituca na rua são multados. Eu sei que eu passei com isso com uma minha amiga lá, que ela foi multada.
0: Por
3: ter jogado uma bituca de cigarro no chão.
0: Oi.
3: Tá? Então, isso tem que valer sim, valer pra toda a orla, litoral sul, litoral norte, Brasil como um todo. Quem quer fumar, fume nos lugares que tem os fumantes, né? Isso é importante. E me coloca em todas as promoções. É Nelson da Praia do Sonho.
0: O Vini sabe onde que tem um lugar de fumante na praia.
2: Eu não sei. Aonde que é, André?
0: Lá nas pedras. Lá tem...
2: Que
0: tem uns fumeta lá.
2: Eu já vi, já.
0: Rapaz.
2: Não era esse grande de paia, não.
0: Não era de paia, não. Era outra,
2: era outra coisa.
0: Era o Matinho Verde, lá. O Matinho Verde.
2: É daquele que o gatinho gosta.
0: Eu era pequenininho.
2: É.
0: E às vezes, com certeza, eu sempre ia na praia, né? Meu pai me levava na praia, às vezes, pra...
2: Você era pequeno? Então faz tempo.
0: Pra pescar e tal. Rapaz, a gente entrava ali no morro do... É, do Paranambuco ali, ó. Sentido, né? Subida do morro ali entre a praia do Cibratel. Rapaz, o que tinha de fumeta ali, rapaz, impressionante. Até medo, né? Até hoje ainda.
2: Chegava.
0: Você vê, no Morro
2: Paranambuco. Dava uma fome.
0: No Morro Paranambuco lá.
2: É.
0: Você vai indo. Vai até a orla da praia do Cibratel lá. Sobe. Sim. No Morro do Paranambuco e vai pelo morro lá por cima até. Lá tem uns lugares ali, bicho, meio estranho, viu?
2: É?
0: Rapaz do céu, véio, como é um cativeiro ali. Isso é um perigo, sabia? Porque às vezes tem um casal ali passando, né? E tem alguém ali. Você não sabe quem tá ali dentro da mata, pô. É complicado, viu? Tem uns lugares ali que é difícil.
2: Complicado, você fica.
0: Ah, o Vini já foi muito lá. O Vini já foi
2: eu
0: muito.
2: Eu não fui, não, né?
0: Nunca bolou. Nunca bolou aula pra ir lá, não.
2: Não, eu bolei aula uma vez, André.
0: É?
2: E me arrependi de tão chato que foi.
0: Mas você já fumou, então, já?
2: Não, Deus o livre, não.
0: Nunca deu uma.
2: Jamais.
0: Uma bitoquinha, nada?
2: Nunca!
0: Eita, menino, ó! Quem mais? Ana, o Aninha, Ana Selimes, é isso? Tá mandando um abraço pra gente aqui, ó. André Luiz, bom sabadão, olha. Tô sempre ouvindo a Rádio Mais, viu? Mas não participa, né, mulher? Subi, mas jamais deixei de ser ouvinte. Sou assídua, sempre conectada com vocês. Ô, minha amiga Ana, beijo! Obrigado, quem mais? Aqui a Rosicleide apareceu, Rosicleide.
4: Bom dia, André. Bom dia, Vi.
2: Bom dia.
4: Bom dia,
0: olha,
4: povo
0: apareceu, né?
4: Povo do Jardim Oásis.
0: É.
4: Olha eu voltando aí, André, de novo. Olha, tinha sumido, né?
0: É.
4: Mas foi por uma boa causa.
0: Com certeza.
4: Tô trabalhando, não tô mais no Guapurá no momento.
0: Ô, minha amiga.
4: Tô em outro departamento, eu tô no CAPS Infantil.
0: É, você tá
4: dando
0: chique.
4: Uma ajuda lá. E bom. Aprendendo também, porque
0: é
4: todo
0: bom,
4: lugar né? Que a gente vai, a gente aprende um pouquinho,
0: tem
4: né?
0: Tem que aprender todo dia.
4: Mas tá bom.
0: É ótimo.
4: E eu aqui passando pra dar um beijo em vocês.
0: Obrigado!
4: E um abraço, e um beijo muito forte e especial na Ana. Ana, feliz aniversário.
0: É, tá de aniversário.
4: Papai do céu, te abençoe e te proteja muito, minha gatona. Que esse sorriso que ilumina todo mundo,
0: é
4: que
0: isso.
4: Essas musiquinhas suas que nos contagia.
0: Ai, que beleza.
4: Um beijo, Ana. Fátia,
0: é,
4: amo.
0: Fátima.
4: Um beijo, meu amor. Um beijo, Cláudia. Um beijo, Rô. Milton, povo do Guapurá, que eu tô com saudade de vocês. Marquinho,
0: ei,
4: meu dentista.
0: Você.
4: Larguei ele, André. Você acha?
0: Largou? Largou o dentista.
4: Amo ele.
0: Sozinho.
4: Um beijo pra doutora Natália.
0: Ô, doutora Natália.
4: Trabalha no céu também. Não tô mais lá também, no céu.
0: Tá no céu.
4: Mas o povo tá lá, resistente. Nós temos que lutar para continuar esse programa que não pode parar, né? Um beijo para todo mundo, um beijo, Ana, feliz aniversário. Um beijo, André, fica com Deus. Um bom final de semana aí, que esse friozinho embora. Segunda-feira é o jogo do Brasil, nós vamos ganhar de 4-0.
0: 4-0?
4: Bora lá, 4-0. Uhul!
0: Bom,
4: gente, um beijo, Fá.
0: Um beijo para você, Rosicleide. Deus abençoe sua vida. Obrigado. É?
2: Quando eu falei céu, o André já pensa nos anjinhos,
0: eu falei,
2: né, André?
0: Assim, céu. Mas o que é o céu?
2: Como seria o céu?
0: Ela tá no céu.
2: É.
0: Isso, ela falou que tá... É a unidade de referência para atendimento especializada odontologia.
2: Olha como o André Luiz é inteligente.
0: Muito inteligente, né? Ali então, você é um centro especializado só para isso.
2: Inteligente.
0: Olha, se você quer saber o endereço do céu em Itanhaém, é ali na Avenida Tiradentes, 184, no Jardim Mosteiro, viu? Aqui a gente é sempre informado.
2: Isso. O André conhece.
0: Fala,
2: amigo,
0: fala.
2: O Jardim do Éden, o André conhece também.
0: Também,
2: né?
0: O Éden, eu vou te passar o endereço também. É bom, viu? Ela é bom demais.
2: Olha, André Luiz, manda um abraço pro Eduardo Gomes.
0: Eduardo.
2: Do
0: Ciro.
2: Alô, Eduardão.
0: Grande Eduardo.
2: Põe nas promoções, se possível, claro,
0: lógico.
2: Meu amigão.
0: Quem mais aí, Vini?
2: A Cris do Guapiranga.
0: Ô, Cris.
2: Quero participar de todas as promoções. Sou o Cristiano do Guapiranga.
0: Ô, Cris, um beijo. Obrigado.
2: O prédio do CDHU, André.
0: Ah, é, menina? Tá
2: pediu
0: por
2: uma
0: aí.
2: Música do Gustavo Lima, retrovisor. É. Essa música é uma lição de vida. Obrigada.
0: Ô, meu amigona, um beijo pra você.
2: Cris do Guapiranga.
0: É a Cris do Guapiranga, tá sempre com a gente.
2: E tem uma dupla aqui sensacional, André.
0: Quem?
2: Oi, André, mandaram juntos. André, bom dia.
0: Quem?
2: Eu estou com a mãe de Ná.
0: Ô, mãe de Ná.
2: É a Cida.
0: A Cida.
2: A Cida do salão é a Vivi.
0: Rapaz, ela, e ela,
2: a mãe de Ná sortuda.
0: A mãe de Ná sortuda mesmo.
2: E ganhou o prêmio ontem de novo.
0: Rapaz, menina do céu, mas que coisa.
2: Ela, e a Cida mandou também. Hoje estou aqui.
0: Pelo amor de Deus.
2: Atendendo a Vivi do Coronel.
0: É.
2: Ontem ganhei o sorteio do programa do Vini. E a Cida do Salvador, isso até a Cida do sorteio, impressionante.
0: Mas de novo. Ô, Cida, pelo amor de Deus, Cida.

0: Além de ser vidente, é sortuda também, é, mulher. Mas... pelo amor de Deus, hein? Um beijo pra você, meninas! Tá lá no salão da Cida. Manda um beijão pra sua mãe também, viu, Cida?
1: Faz o cabelo em limão
0: a
1: também,
0: Célia.
1: Viu?
0: Célia. Vini, vai fazer as unhas. Vamos

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Bora mais, tá bom demais de volta. 10h45. Vai mandando seu alôzão aí no 3427-2325.

0: volta.
1: Nada mais, tá bom demais. Bom dia pra você, obrigado pelo carinho, pela sintonia. Bora que bora! Manda aí, Vini! Nada mais, tá bom demais, o Vini tá aqui com a gente hoje.
2: Eu estou por aqui, André.
1: Nessa manhã maravilhosa.
2: Esses detalhes que fazem a rádio mais tão legal.
1: Tô aqui testando um equipamento novo aqui da rádio. Ao vivo, aqui é
2: mas
1: ao vivo.
2: Mas o André gosta mais do convencional.
1: É, eu prefiro, viu? Eu sou um cara analógico ainda, nada digital. O pessoal tá tudo implantando digital aqui. É digital daqui, digital dali. É tudo nos botãozinhos.
2: Eu gosto do rádio.
1: É, rapaz, eu gosto daquele... de botão, você vira o botãozinho assim, ó, aperta o botão, entendeu? O Vini tem um botão bonito aí, eu aperto todo dia o botão.
2: Não, não, não, não. Ah, ele, o meu não. O meu é guardado a sete chaves.
1: Meu Deus, olha, falar pra você da polêmica aí do Santos, qual que é a sua opinião? Você aceitaria que você é a favor da lei que não pode fumar nas orlas da praia
2: zero cigarro
1: e faixa de areia? Favor ou contra? Por quê? Você que é fumante, você que não é fumante,

0: É importante sua opinião, viu? Porque levanta uma tese agora. André Luiz, eu sou a favor pra fumar na praia. Não, onde mais? Agora, se fuma dentro do carro... Você já viu alguém fumar dentro do carro, Vini?
1: Eu já, já. Já? Como não?
0: Pra quem é fumante, beleza. Pô, você tá, tá na companhia com outro fumante, show de bola. Agora, se o cara não é fumante ou a menina não é fumante e tá fumando no mesmo ambiente, é difícil, viu?
1: André, e vamos supor, você tá na praia...
0: É.
1: Tem... Ali a orla da praia e do outro lado da rua tem o quiosque, que não faz parte da praia. Se a pessoa fumar ali, tudo bem?
0: Não, não tem problema. Não pode fumar.
1: Ah, não pode? Próximo à praia também não pode fumar?
0: É, no quiosque, na
1: praia. Mas tem uma rua dividindo a praia no quiosque.
0: Ah, não, mas não existe rua dividindo o quiosque. Onde você viu isso?
1: Não, pode acontecer.
0: Por exemplo, tem um restaurante na outra
1: rua. Isso, um restaurante do outro lado da
0: aí,
1: rua.
0: Aí tudo bem, pô.
1: Uma pousada.
0: Na hora da praia não pode.
1: Eu sei que tem pousada bastante.
0: Enfim. O que acontece? Estão nessa polêmica toda aí, ó. Vai mandando mensagem no 3427-2325 na manhã da mais. Deixa eu ver quem tá comigo aqui rapidinho. Alô, André Luiz, bom dia, tudo bem? Eduardo Gomes do Sion tá ouvindo a gente, tá participando das promoções. A Cris também lá do Guapiranga. Oi, Cris, quero participar das promoções também. Quem mais aqui? Já foi da Cida. Quem mais?
1: A Vanderleia. Pra Vanderleia.
0: Ô, Vanderleia, um beijo pra Vanderleia também com a gente. Bom dia.
2: Bom dia, André Luiz.
0: Tudo bem?
2: Bom dia, Vini. Aqui é Vanderleia de Odin Coronel. Passando pra desejar um sábado abençoado e um domingo também.
0: Tamo junto.
2: Deus abençoe vocês.
0: Obrigado, minha lindona. Obrigado.
2: Bota no sorteio aí.
0: Deixa comigo, viu? Segunda-feira tem um bolão da mais.
3: Oi, André Luiz, bom dia, é o Genilson.
0: Ô, Genilson, tudo bem?
3: Meu amigão.
0: Tamo junto.
3: Que esse dia seja maravilhoso pra você, que Deus abençoe.
0: Igualmente.
3: Eu quero te falar que tô muito feliz de ter ganho essa pizza, tá?
0: Ah, é, rapaz?
3: O pessoal lá da Pizza Lua... Fui bem atendido lá e foi rápido a entrega.
0: Que beleza, hein?
3: Muito bom mesmo, gostei da pizza. Tá aí a foto aí, ó.
0: Ô, meu amigão, um abraço pra você, obrigado.
1: Grande Nilson.
0: É o Genilson lá do Coronel, ele ganhou a pizza de ontem, né? Que beleza. Tamo junto.
3: Tamo enviando pra você.
0: É, rapaz, mandou uma foto bonita aqui pra
3: nós. Não só eu comia sozinho, não, hein?
0: Ah, não?
3: Mas a galera aqui que tá pra hoje, a festa hoje à noite aqui. Todo mundo provou da pizza e gostaram.
0: Que beleza.
3: Agora a gente vai, não vai, vamos ligar lá pra trazer uma pizza pra nós.
0: Isso.
3: Gostei bastante. Tá bom?
0: Tamo junto.
3: E a primeira vez que eu ganho um sorteio assim. Na minha vida, viu? Que eu fiquei muito feliz mesmo, graças a Deus, tá? E eu fico muito feliz em estar sempre aí conversando com vocês, da rádio, tá?
0: Obrigado.
3: Você, o seu sobrinho Vini.
0: Tamo junto. Sobrinho aqui mal acabado, que eu aguento, né? Tentando botar ele no bom caminho, viu?
1: Amém.
0: Viu, Genilson?
3: São pessoas maravilhosas vocês, viu?
0: Obrigado.
3: Fiquei muito feliz mesmo, tá bom? Fica com Deus aí.
0: A gente fica mais feliz ainda, pode ter certeza.
3: E vamos que vamos. Assim que eu tiver condições, tempinho.
0: Manda.
3: Eu vou aí na raida aí.
1: Venha.
3: E vou levar aquele licor que você falou, viu? Que não conhece. Pode ficar tranquilo que eu levo aí, sim.
0: Que é o
3: tá
0: licor,
3: bom?
0: Filho.
3: Fica com Deus aí. Um bom Genipapo. Dia pra você. Um bom final de semana.
0: Tamo junto, Renan. É o Genito do Genipapo,
1: rapaz. Genilson é bom de papo, viu?
3: E sempre que tiver condições aí, põe eu dar no sorteio aí de novo.
0: Tá concorrendo,
3: bom?
0: Tá concorrendo.
3: Que agora gostei, hein?
0: Agora, meu filho.
3: É, isso aí.
0: Agora.
1: Quer de novo.
0: Agora se cuida aí, viu?
3: Eu sou mais.
0: Tamo
3: a
0: junto.
3: Minha rádio preferida de Itaiaém.
0: Tamo junto, meu povo. Obrigado, viu, Genilson? Deus abençoe sua vida, viu?
1: E André?
0: O quê?
1: E o nosso prêmio é esse, né?
0: O quê? O Genipapo?
3: Olha, você e Vene.
0: O quê, meu?
3: Contagia o povo daqui de Itaiaém, tá?
0: Rapaz?
3: Todo o povo de Itaiaém ama vocês.
0: Obrigado.
3: E vocês são as pessoas maravilhosas.
0: Obrigado, viu, Genilson? Deus abençoe sua vida, viu? Obrigado aí pelo carinho, pela participação. O que que é, Vini?
1: André, a nossa premiação,
0: qual
1: minha,
0: que é a premiação?
1: Sua, da rádio, é a alegria do Genilson, essas palavras
0: sim,
1: lindas,
0: lógico,
1: que ele mandou pra nós.
0: Isso não tem preço.
1: Esse é o nosso prêmio.
0: O prêmio maior é a pessoa tá ouvindo
1: nosso
0: a rádio.
1: Nosso presente.
0: Mandando mensagem. Quando a pessoa manda um áudio desse, né? Ou qualquer outro áudio, ou participa da rádio, isso me deixa muito feliz de verdade, gente. Me deixa muito feliz mesmo, porque é da gentileza da sua parte...
1: Da sua atenção.
0: Isso, da sua atenção.

0: por nós aqui, na verdade. É tão bom, é tão bonito isso aí. É verdadeiro, né? Aqui é verdadeiro. Eu venho todo dia pra rádio. Ah, você fala assim, ah, André Luiz, é o trabalho. Ele trabalha na rádio. Trabalho.
1: Trabalha.
0: Mas o meu foco sempre foi aqui, a rádio. Mas é o seguinte, eu foco aqui porque amo demais fazer o que eu faço e estar com vocês sempre aqui, né? Ah, mas não é pelo dinheiro não, é pelo sonho. Eu sempre falo que não é pelo dinheiro.
2: É pelo sonho.
0: É pelo sonho. Você pensa assim porque o dinheiro é consequência, viu? Do seu sucesso, do seu... Hã? Do seu suor. Boa demais. Alô, meu povo. Alô, Evandro do Cibratel também tá com a gente. Alô, André Luiz. Manda um alôzão pra Adriana, pra Eloá, pra Nicole, pro Ariel. Todo mundo aí tá sempre ouvindo a gente. Um abraço pra você, Evandro. Tamo junto, meu parceiro.
2: Alô, Evandro, ali do Cibratel.
0: Rapaz, show de bola, viu? O pessoal mandando mensagem aqui, ó, o tempo todo. Ah, quem mais? A Evelyn da Visão de Todos também. Eu quero,
2: alô,
0: André
2: Evelyn,
0: Luiz.
2: Ela quer a pizza.
0: O Nel também do Oasis. O Nel que não perdeu o anel.
2: Jamais
0: perderia o anel, o Nel. Tamo junto, Manuel. Olha, mandando especialmente pro Jorge aqui, pro paizão dele, pra esposa Marli, pros pericana lá do bar Tome Gole. Tome Gole aí, rapaz.
2: Vai tomando.
0: Hoje é sábado. Pode encher o copo de tubaína aí, que eu deixo. A Tati do Cibratel também tá com a gente. Oi, André Luiz, sou a Tati. Agora é passear com o cinzeiro no bolso.
2: Isso. Mas cuidado com a cinza, você
0: verdade,
2: pode queimar.
0: Verdade, a lei nova aí que vai ser estipulada em Santos, da... não, proibido fumar na orla da praia e na faixa de areia, viu? Ela, tô ligadinha na Rádio Mar, vou mandar com um cinzeiro no bolso, boa, me coloca nas promoções. Tamo junto, viu? O Vini também tem um cigarrinho, é.
2: Não tem nada.
0: Da Eva Daninha.
2: Não, não. Tô longe.
0: Você já fumou na vida, Vini?
2: Nunca.
0: Nunca?
2: Nunca.
0: Nunca deu uma... nada?
2: Não, jamais.
0: Rapaz do céu.
2: Olha, isso eu posso dizer com toda a certeza absoluta.
0: Mas o Vini falou que fica amargo a boca depois que fuma. Não sei, você que fala pra mim. Você falou pra mim isso aí.
2: Eu sei que fica amargo.
0: Como que você sabe?
2: Mas você nunca beijou ninguém, né?
0: Eu não.
2: Nunca deu uma bitoca?
0: Claro que não.
2: Ah, quem nunca deu uma bitoca?
0: Rapaz, mas você já deu uma bitoca na pessoa que fuma?
2: São coisas da vida.
0: Me conta mais sobre isso. Me conta mais
2: eu
0: sobre
2: não.
0: isso. Eu fiquei interessado. Mas quem é, Vini? Porque você não é.
2: Não,
0: não
2: é,
0: é
2: ninguém.
0: Foi quando isso aí? Foi quando, Vini? Foi quando? Pelo amor de Deus, me conta, Vini. Conta mais.
2: Não,
0: fala.
2: Não.
0: Não, não me conta.
2: Não sei de nada.
0: Não sabe de nada. Sabe? Se me fala o que aconteceu.
2: Não sei
0: me
2: de
0: fala.
2: Nada.

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0: Tá na Mais. Tá bom demais de volta. Tudo bem com você por aí? Tudo certo? 21 graus em todo o litoral. Tá chegando o tempo e a temperatura pra você
10: nesse sabadão maravilhoso. O que, que vai ter de bom hoje, hein? Olha a previsão do tempo para você nessa manhã de sabadão. Olha, 23 graus a máxima hoje, com 17

0: A mínima, viu? O sol com muitas nuvens aí, o sol pode aparecer em algum período do dia, pode sim, viu? O céu fica nublado ainda, mas não chove, tá bom? A noite com muitas nuvens também. Amanhã, domingão, 22 graus a máxima, 16 a mínima no domingo, tá? Lembrando que tem muitas nuvens também o dia todo, tem aberturas de sol, mas o céu fica nublado ainda, mas não chove, tá bom? A noite com muitas nuvens também. Amanhã, domingão, 22 graus a máxima, 16 a mínima no domingo, tá? Lembrando que tem muitas nuvens também o dia todo, tem aberturas de sol, mas não chove, graças a Deus. Agora, segunda-feira. Segunda-feira tem 23 a máxima, 17 a mínima. Também sol com muitas nuvens aí durante o dia, vai ser aquele friozinho gostoso, né? Vai ser um dia maravilhoso para você aproveitar. Semana mais estável, viu? Graças a Deus. Agora, o que vem de chuva? Na semana seguinte, sem ser essa outra, a previsão é de muita chuva também em toda a região, viu? Então vamos se preparar aí, tá? Aproveitar essa semana que entra, porque a outra semana vem chuva por aí. A gente vai estar passando para você todos os dias aqui o tempo e a temperatura. Combinado? Participe com a gente aí no 3427-2325. Uma polêmica hoje que surgiu na cidade de Santos e vai ser implantado mais cedo ou mais tarde lá e também em outras cidades aqui, que é a questão da lei, né? A lei que é a proibição de fumar na orla da praia e também na faixa de areia da praia. Tem uma lei de um vereador lá que está tentando, né, virar lei para deixar o povo sem fumar na orla da praia e também na faixa de areia. O que você acha? Você acha que é certo ou não? Você é favorável ou contra? É legal, né, saber, porque muita gente também fuma, né, e precisa sustentar o vício, lógico. E aquele cigarrinho não pode faltar aí na hora do lazer também. Outras pessoas não curtem o cigarro, não gostam do cigarro, né, e acham que não é legal. Enfim, tem gente que é contra, tem gente que é a favor. E outro detalhe importante, o meio ambiente também agradece, porque muitas pessoas jogam bituca de cigarro no chão. Não seja o seu caso, né? Talvez não seja o seu caso, mas muitas bitucas são encontradas nas praias do litoral. Não é verdade? O que tem de bituca de cigarro boiando na água? Impressionante, viu, gente?
1: André Luiz, eu acho que isso é uma questão cultural.
0: Cultural?
1: Isso. Quando você fosse criança, né, você fosse pequenininho, você visse seu papai ou sua mamãe, que é fumante, jogando a bituca dentro do lixo...
0: Pode ser. Mas
1: você já aprenderia desde pequeno.
0: Mas não há, eu acho o seguinte, cara, o brasileiro... É no geral, viu? É no geral.
1: Não é só brasileiro.
0: Você nunca jogou um lixinho no chão, Vini? Você nunca jogou nada no chão? Nada, nunca.
1: Mas eu tô falando que é uma questão cultural.
0: Tudo bem. Mas, por exemplo...
1: Eu não falo que eu sou o certo.
0: Uma vez ou outra na vida você jogou alguma coisa no chão.
1: Já joguei, claro.
0: Então, mas assim, o que acontece é o seguinte. Isso aí é questão de cultura.
1: É
0: uma
1: cultura.
0: Coisa. Cultura. Em alguns países lá fora, eu vejo que não tem essa questão. Você viu no estádio, teve uma Copa do Mundo que teve um pessoal que foi lá assistir os jogos, não sei se foi o Japão, se não me engano.
1: Acho que foi
0: o
1: Japão.
0: Que recolheu todos os... Depois do jogo, o pessoal da torcida do Japão lá fez a bagunça, jogou lá garrafa.
1: Uma baderna,
0: virou um salsicho lá.
1: Se divertiu,
0: lá,
1: né? Curtiu o jogo.
0: Muitos descartáveis ali que o pessoal tomou, bebeu, enfim, né? Comeu. Aí, no final do jogo, o pessoal recolheu todo o lixo, né? Da arquibancada.
1: Com muita educação.
0: Todos os japoneses recolheram o lixo e tal. Não sei se não me recordo se foi o Japão, mas uma torcida
1: foi
0: lá.
1: Foi o Japão.
0: Uma cultura tão bonita, né? Falei, poxa, que bacana. Deu tudo limpinho, bonitinho. É cultura isso aí, né?
1: Cultura.
0: Agora, tantos lugares aí sujos, né?
1: Porque eles não veem como ato de obrigação.
0: Ah, não?
1: Não.
0: Ele vê que realmente...
1: É intuitivo. Tá sujo aqui, eu vou limpar.
0: É isso mesmo. Boa demais. E aí, você é a favor ou contra, Vini?
1: Eu já dei a minha opinião.
0: Mas o pessoal às vezes não ouviu.
1: Eu não sou contra nem a favor.
0: Ah, você tá em cima do muro, você...
1: Eu já falei, olha só.
0: Para com isso.
1: Eu já falei. Claro que a lei é importante pra quê?
0: Pra quê?
1: Pra que tenha multa, porque não jogue.
0: Uhum.
1: Eu não quero que seja proibido fumar na praia. Não, não quero a proibição de fumar na praia. Só apenas a proibição de você jogar a bituca no chão, você ser multado. Aí sim. Agora você não poder fumar na praia...
0: Aí é doce.
1: Vai fumar onde também, né?
0: Daqui a pouco dá igual o Zé Vadaninha, tentando achar um lugar.
1: Vai virar topeira.
0: Escondido.

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1: Olha, tá na mais, tá bom demais. Agora 11 horas e 20 minutos em todo o litoral ali. Você não pode ficar só na torcida não, viu? 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Combinado? Agora 11h22, um grande abraço aí, pessoal da Fiat Salomão. Alô, Márcio, alô, Pancho. Toda a turma aí sempre com a gente, com a Rádio Mais, a mais ouvida em toda a região. Ô, Vini, tô de volta aí. O Vini tá comigo também aqui hoje nessa manhã maravilhosa. Ô, André Luiz, eu quero comprar um carro zero aí. 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
1: 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Ó, um abraço pra toda a turma lá. Bora aqui, bora, Vini. Tem mais gente participando com a gente hoje?
2: Tem muita gente participando.
1: Você sabe que o mandando uma luz. O café é bom lá, viu?
2: É bom?
1: Cafezinho é uma delícia, rapaz do céu.
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1: 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Olha, fala pra você quem tá participando com a gente hoje.
2: O nosso amigão.
1: Manda, Vini, manda.
2: Jota X.
1: Ô, Jota, tudo bem? Mandou alusão pra nós aqui,
2: mandou alusão.
1: Ah, deixa eu atender
3: bom
1: aqui.
3: Bom dia, né? Bom dia, André.
1: Oi.
3: Bom dia, Vini.
1: Bom dia.
3: Que Deus abençoe a todos nós.
1: Bora,
3: meu
1: amigão.
3: Muita saúde, muita paz e muita alegria
1: sempre.
3: Nesse sabadão.
1: Sempre.
3: Vamos que vamos.
1: Obrigado, Jota.
3: É. A minha Copa é sempre... na Rádio Mais.
1: E a 3G também, né? Sempre aí.
3: A minha Copa é até a 3G.
1: É isso. Bora aqui,
3: já queria pedir uma música aí, se for possível.
1: Manda.
3: Estrelinha, com Marília Mendonça.
1: Estrelinha.
3: E coloca nesse sorteio aí, meu querido.
1: Bora, meu filho. Que você manda.
3: E meu palpite desde já, Brasil e Japão.
1: Brasil e Japão.
3: 2-1, Brasil.
1: Olha.
3: Vamos que vamos.
1: Você acha que o Japão vai...
3: JX, um abraço a todos.
1: Você acha que o Japão vai fazer um golzinho no Brasil, Vini?
2: Pode acontecer. Eu tô torcendo pra que não.
1: Rapaz, eu acho difícil, viu?
2: Acho que vai ser 1-0.
1: Vai ser 1-0.
2: 1-0, Brasil.
1: Eu vou de 3-0.

0: 3x0 de novo.
1: 3x0 de novo?
0: 3x0 de novo. Poxa! Eu vou de 3x0 de novo.
1: Caramba, ó, cuidado com o Japão. O Japão sabe jogar bola.
0: O Vini fala, nossa, cuidado com a Escócia. E eu falei, Vini, vai ser de 3x0 contra a Escócia. O Vini, não. Vai ser um golzinho, olha lá.
1: A Escócia não jogou nada, pô.
0: Rapaz, então. Ano time.
1: Mas tinha jogadores pra isso, pra
0: o
1: jogar
0: Japão
1: melhor.
0: O vai entrar em campo, é um bom sim, time.
1: É um bom time.
0: Mas rápido. Quando vê o Brasil em campo, fala, poxa, é o Brasil, cara.
1: Mas o Brasil não é o mesmo de antigamente,
0: treme,
1: né, André?
0: Treme na base.
1: Será que treme aí,
0: treme velho? Na base. Treme. Olha, bom dia, Rádio Mais, tudo bem? Sou o Valdinei aqui do Jardim Italmar. Ô, Valdineia, beijo pra você. Tá mandando um bom programa pra nós aqui.
1: Beijo.
0: Obrigado. É, o Vini é um garoto de programa. Ele faz programa todo dia.
1: Na Copa tem até de noite.
0: Isso. Inclusive o Vini vai transmitir o jogo da Copa aqui.
1: Vamos transmitir segunda-feira.
0: Na segunda-feira. Segunda-feira, viu?
1: A partir da 1:30 da tarde.
0: 1:30 da tarde vai estar aqui.
1: Central da Copa, não, nada mais.
0: Só vou entregar meu programa na segunda-feira às 14:00, filho.
1: Só as duas.
0: Se vira.
1: Beleza.
0: Já vai entrar narrando o jogo, não tô nem aí.
1: Estamos aí.
0: Vamos narrar. Vamos ver. Alô, Evelyn, da Visão de Todos, um beijo pra vocês. Obrigado, pessoal da Visão de Todos, toda a turma lá, sempre ouvindo a Rádio Mais, obrigado. Bom dia, André Luiz, meus amigos André, Vini. Quero mandar um alusão pro meu irmão Pio.
1: Já foi o Nel.
0: Já
1: foi o Nel, manda um alô da Sandra.
0: Ô, Sandrinha, beijo pra Sandrinha também.
2: Bom dia,
0: também.
2: André Luiz, bom dia, Vini, tudo bem?
1: Tudo certo.
2: Saudade, Vini.
0: Ô, minha linda. Ô,
2: quer dizer, André Luiz, né, o programa do André Luiz.
0: Isso, é meu programa, do Vini é depois.
2: Manda a música da Ana Castela pra mim, se a casa cair,
0: se a
2: for.
0: Casa cair.
2: Muito obrigado.
1: Deixa que cai.
0: Beijo, amiga Sandra. Tati do Cibratel também já mandou alusão.
1: Beijo pra Tati.
0: Ô, oh, bom dia, meu povo lindo. É a Tati do Cibratel. Quero passear. Hã?
1: Com agora com é passear com o cinzeiro
0: isso,
1: no bolso.
0: Agora é passear com o cinzeiro no bolso. Eu já tinha falado aqui dela. Um beijo, minha lindona. Obrigado. A Márcia também. Ô, Márcia, tudo bem com
3: bom
0: você?
3: Bom dia, André Luiz.
0: Bom
3: tudo
0: dia.
3: Tudo bem com vocês?
0: Tudo jóia.
3: Um abraço apertado a todos.
0: Obrigado.
3: Eu não sou fumante.
0: Não.
3: Mas eu acho que isso independe, sabe?
0: Uhum.
3: É, a pessoa não vai jogar um toco de cigarro na praia, o que é um grande erro. Mas vai jogar o papel de sorvete, o copinho descartável, a fralda que trocou do bebê, o cocô dos cachorros.
1: Ou nojo.
3: Eu acho que não adiantaria.
0: É verdade,
3: só Márcia. O cigarro não adiantaria.
0: Eu também acho, viu, Márcia? Sou da sua opinião também.
3: Teria que ser, então, assim, multa. Jogou, deixou lixo na areia,
0: é isso.
3: Multa. É aí isso. Qualquer tipo de lixo. Beijo, abraço a todos.
0: Verdade, tem razão.
3: Quero participar das promoções.
0: Tem razão. O pessoal que devia ir na praia devia já.
3: Eu sou Márcia de Itanhaém, Cibratel.
0: Ô, Márcia, um beijo pra você, Márcia. Deus abençoe. Obrigado pela sua opinião, gostei.
1: Mudou
0: viu?
1: Muito bem.
0: Olha,
1: beijo
0: eu,
1: pra Márcia.
0: É, eu como olhar de empresário, o que, que eu faria?
1: Ih, lá vem bomba.
0: Eu vou ser sincero pra vocês
1: seu
0: aqui.
1: Seu capitalista!
0: Ó. É, seu capitalista! É.
1: Vai, fala aí!
0: Olha, o cara não pode fumar na praia, né?
1: Não pode.
0: O que, que eu faria?
1: Eu poderia, né?
0: Eu criaria cabines de fumantes, é.
1: Olha só!
0: Pra fumar, R$2.
1: Dois atacados? Eu falei, faz R$1 ali, não. R$2?
0: Eu colocaria várias cabines aí, ó. Cabine móvel ainda, viu?
1: Móvel?
0: Isso.
1: Poxa!
0: Cabine móvel. É? Você tira e põe.
1: Lá ele.
0: Verdade,
1: olha,
0: pô.
1: Você vai tirar e vai colocar na cabine do André.
0: Olha, é pra você. Mas você pode ter certeza, Vinhão. Eu tô falando uma coisa hoje aqui. Hoje é 27 de junho de 2026.
1: Alguém vai pegar a sua ideia
0: se,
1: aí,
0: não,
1: André.
0: Se for implantado mesmo em Santos a questão proibido fumar na hora da praia, no quiosque, no, na faixa de areia e... muito mais, o que, que vão fazer? Vão fazer isso.
1: O fumódromo.
0: Verdade, pode ter certeza disso. Vai ter a cabine do fumante.
1: Isso.
0: Os caras vão ganhar dinheiro com isso. Alô, bom dia.
4: Bora que bora, meu prefeito André Luiz, o futuro prefeito do povão. E não é mole não, hein? Bom dia a todo mundo da Rádio Mais. Bom dia, André Luiz. Bom dia, Vini.
1: Bom dia,
4: meu
1: parceiro.
4: Querido amigo. Vamos que vamos. Segunda-feira tamo junto, hein?
0: É, José.
4: Fazendo o jogo do Brasil. Não sei se eu vou estar o tempo todo, né?
0: É, mas você vai estar aí, pô. Eu vou estar aqui também.
4: Só pra ver se fique só o primeiro tempo.
0: Para,
4: mas vamos...
0: para com isso, não. Aqui vai ter que ficar os dois tempos. Não tô nem aí.
4: Correr pra conseguir ficar o tempo todo. Tá bom? Pessoal, que vocês tenham um dia abençoado, tá?
0: Tamo junto.
4: E vamos aproveitar,
0: bora,
4: né? Pra deixar aqui meu placar já.
0: Manda.
4: 2x2, Brasil e Japão.
0: 2x2.
4: E o Brasil passa... nos pênaltis. Ai, meu coração. Né? Vai permanecer empatado na prorrogação e o Brasil passa nos pênaltis.
0: Cara, você é pessimista, José. Eu já falei 3-0. Cara, aqui,
4: vai ter muita emoção nesse jogo. Uhum. Né? E quero aproveitar também, André Luiz, você está falando aí sobre lixos na praia, né? Em Santos. Sim. Vamos aprender com os japoneses, pessoal. Isso. Os japoneses vão nos estádios, termina o jogo de futebol, ele sai limpando o estádio inteiro. Olha só que da hora.
0: Legal,
4: né? A pessoa, se isso vira no Brasileirão, é aqui atitude. No nosso campeonato?
0: É atitude, né?
4: O que vamos, né?
0: É atitude, pô. Se começa. Mas é a cultura, mas pode mudar a cultura, viu? Claro. Pode mudar a cultura do brasileiro. Alô?
5: Bom dia, meu parceiro Vini, André Luiz.
0: Olha, Marquinho.
1: Alô, Marquinho.
0: Mandaram foto sua hoje, hein, Marquinho?
1: Mandaram foto, mandaram vídeo seu, hein, Marquinho?
0: Aonde você tava, hein, Marquinho?
1: A gente sabe.
0: É, Marquinho, toma cuidado.
5: Nosso futuro preferido, tá, hein? É. Esse locutor de rádio, de jogo aí,
0: é o Vini.
5: Vai ficar famoso, hein? Daqui uns dias tá que nem o Galvão Bueno.
0: Tá, é o Galvão, né?
5: O Vini vai estar que nem o Galvão Bueno.
0: É, o Vini gosta.
5: Vou vender fazer transmissão de rádio.
0: É, o Vini vai narrar o jogo. Ele tá narrando o jogo da Copa, tá muito bem, viu, por
1: sinal. Muito obrigado.
5: Sim, Vini.
1: Diga.
5: Vi você lá no... fazendo a amarração do jogo do Brasil lá.
0: Isso, o Vini faz narração e amarração também, viu? Ele faz narração e amarração, ele amarra tudo, viu?
1: Tá amarrado! É.
5: Daqui uns dias você tá que nem o Gogó Moreno, hein?
0: Isso, o Gogó Moreno tá aqui, o Gogó. Rapaz, tá crescendo, Gogó
1: de ouro.
0: O Gogó do Vini tá crescendo.
5: É? Eu nem sorteio, meu prefeito. Quero ganhar esse prêmio de hoje, hein?
0: É, sabe aquele Gogó de galo?
1: É, tá crescendo.
0: Ó, ele tem um Gogózinho de galo, é um menino novo, né?
1: É que agora é 11h30 da manhã. Meia-noite
0: a crista de galo aqui, é isso? É. Nós temos uma crista de galo.
1: É o gogó.
0: É o gogó, isso.
1: Tem gente que não tem gogó.
0: Eu tenho um gogó.
1: Você tem um gogozão.
0: É, o Vini tá vendo aqui meu gogó. Aí o que acontece? Do Vini ainda, ele é menino novo.
1: Menino novo,
0: tá
1: né?
0: Tá crescendo o gogó dele, viu? Ele conta, mais ele grita gol aqui do Brasil, vai crescendo o gogó do Vini.
6: Bom dia, Rádio Mais, bom dia.
0: Oi, Mara.
6: Bom dia, Vini. Meu bom Deus dia. Do céu, daqui a pouco não pode fazer mais nada na praia,
0: por
6: né?
0: Por que, mulher?
6: Nem entrar no mar.
0: É, eu ia na praia às vezes também, à noite.
6: Por que eles farol? Não cuidam de outras coisas que tem que fazer? Eu sou fumante.
0: É?
6: Eu fumo, mas eu levo uma garrafinha e vou colocando dentro. É só conscientizar as pessoas.
0: É isso, é boa. Mas não pode fumar mais na praia. Estão querendo dizer que não vai poder mais fumar. Nem fumar, nem jogar no chão a mituca. E agora, hein? É,
6: isso é muito chato, não vai poder fazer nada. Já não pode levar cachorro, já não pode levar bola, já não pode fazer isso. Tem que pagar a mesa cara.
0: Isso, não pode levar caixinha de som também não, viu?
6: E agora você não pode fumar?
0: Isso.
6: Quem paga o cigarro? É ele? Aposto que ele já foi fumante. Então eu sou super contra.
0: Tá vendo?
6: Deixa a gente livre, tá tirando a gente a liberdade das pessoas.
0: É isso mesmo.
6: É muito feio isso. Eu sou Mara Itanhaém.
0: Ô Marinha.
6: Sou Rádio Mais Super Mais. Manda esse cara chato fazer alguma coisa que preste.
0: Esse é o vereador de Santos, tá?
1: É o vereador.
0: Isso, ele propôs lá na Câmara Municipal. Ele
1: mandou pro Executivo.
0: Na última terça-feira, estão avaliando para passar na Câmara Municipal essa lei. Caso aprove, o prefeito sanciona a lei, autoriza ou não, ele veta ou ele autoriza, o que acontece? Aí vira lei. Virando lei, você pode ter certeza, Vini, que as outras cidades vão...
1: Vão,
0: outros vereadores vão ficar, nossa, lá tem, foi bacana, então vamos pôr aqui também.
1: Vamos botar aqui também.
0: É a mesma coisa da lei dos fogos, né?
1: Sim,
0: dos estampidos.
1: Claro.
0: Aí o que acontece? Soltaram uma lei... Se não me engano, em Santos não pode ter fogos, né, por conta dos animais, das pessoas que
1: acho
0: tem,
1: maravilhoso.
0: Né? Eu acho maravilhoso isso. E outras cidades começaram a implantar, isso que eu acho válido. Agora, tem lei também, a lei do alto-falante na hora da praia também, do som, né? Não pode caixinha de som em algumas cidades, aí leva multa e tal. E literalmente tem que, né, prevalecer a lei. Agora,
1: poluição sonora.
0: Muita gente é do contra, mas a lei tá aí pra isso. Alô, bom dia.
7: Bom dia, André Luiz. Bom dia, Vini. Tudo bem com vocês? Ah, o solzinho tá querendo vinho,
0: olha
7: tá?
0: Olha o solzinho, maravilhoso.
7: Mas tá bom, né? Tá melhor do que de ontem, né?
0: Isso.
7: Tá muito frio, né? Eu quero participar do sorteio. Oferecemos pra Alice, Daniel, Vitor Hugo,
0: pra
7: Juliana,
0: todo mundo.
7: Pra todos vocês aí, todo mundo da Rádio Mais, que escuta a Rádio Mais, todos os ouvintes.
0: Obrigado.
7: E o céu, o Vitor Hugo tá frequentando agora, porque se acredita que ele arrancou um dente dele mesmo, se acredita agora, né?
0: Nossa. O menino arrancou o próprio dente de vinho.

0: caraca.
1: É, rapaz, ele tá frequentando o céu agora, fazendo um tratamento lá. E o céu é muito importante pra quem precisa, né?
0: Caramba.
1: Cuidar da sua cara dentária. O Vini arrancou 4 dentes. Não foi, Vini?
0: O quê? É siso?
1: O siso.
0: É o siso.
1: Guarda, é muito dente.
0: Foi, a doutora que
1: arrancou. Mas também tua boca é de jacaré, rapaz. O que tem isso? De dente na boca? O Vini nasceu com 58 dentes. Não é verdade, Vini?
0: Caraca, rapaz, não é pra tudo isso, não.
1: Meu amigo, uma lapada de boca dessa aí, rapaz, que pelo amor de Deus, né?
0: Ah,
1: né,
0: Fran?
1: Não é fácil, não, viu? Vai virar dentista o Vini mesmo, viu? Não é verdade, Vini?
0: Caraca,
1: rapaz,
0: não é pra tudo isso, não.
1: Meu amigo, uma lapada de boca dessa aí, rapaz, que pelo amor de Deus, né?
0: Ah,
1: né,
0: Fran?
1: Não é fácil, não, viu? Vai virar dentista o Vini mesmo, viu? Ele vai fazer o próprio implante nos outros. Tira do dele e bota no...
0: Vitor Hugo. Menino Highlander.
2: Bom dia, casca de bala. Bom dia,
1: Vini.
2: Bom dia. André, Luiz, meu prefeito.
1: Fala, Cosme.
2: Quanto tempo, hein, pai?
1: Quanto tempo,
2: correria,
1: né?
2: Pai. Correria do dia a dia. Olha o solzinho saindo aqui.
1: Graças a Deus.
2: E aí, como é que tá aí a baixada? Tá quente?
1: Tá quente.
2: Tem chovido bastante?
1: Tá agora 22 graus.
2: Manda uma música
1: graus.
2: Bonita aí pra nós aí, mano. Tamo junto, um abraço.
1: Juntou, Cosme.
2: Final de semana.
1: Você é contra a favor, Cosme?
0: Ah, Cosme.
1: O pessoal fumar na praia, na hora da faixa de areia. Manda aí no 3427. A Fabiana também tá com a gente. Bom dia pra ela. Ô, Fabiana do Suarão, beijo, ótimo final de semana pra você também. Obrigado. Deus abençoe seu dia, seu dia. Maxwell também tá com a gente. André Luiz, bom dia, aqui do Belas Artes. Quero participar das promoções, se der. Toca a música do Zé Ramalho, a bonita do Zé Ramalho. Quem mais aqui? Só pra atender.
3: Oi, André Luiz.
1: Oi.
3: Eu sou contra, que há muito tempo eu vinha na praia, você via uma praia limpa, não tinha ponta de cigarro. Isso faz mal pro ambiente, né, pros... Os peixinhos, os golfinhos. Uma vez eu não esqueço disso, eu tava nadando na praia e veio um cadume de peixinho, que eu fiquei até com medo, mas os peixinhos ficou em volta de mim. Eu acho que procurando comida.
1: Uma vez o Vini foi na água também, veio uma onda e engoliu uma bituca de cigarro.
0: Que nojo, né?
1: É verdade, ele acabou de falar aqui pra
0: Deus
1: mim.
0: Deus o livre.
3: Porque as pessoas jogam pituca na praia,
1: isso.
3: Não tá certo,
1: cuidado,
3: né?
1: Hein?
3: Tá errado.
1: É, eu acho.
3: É, quem fumando tem que ter educação, né? O meu filho, ele fuma, ele põe os pituca de cigarro, ele pega, põe a ponta e joga no lixo.
1: É, que bom, né?
3: Beijo,
1: Tini.
3: Beijo.
1: Minha mãe também fuma igual
0: a chaminé.
1: Alô,
0: dona Maria Fumaça.
1: Rapaz do céu, eu chamo ela de Maria Fumaça, né? Rapaz, olha, impressionante, cara. A festa junina perde pra ela, rapaz. Verdade, a fogueira da festa junina perde pra ela. Aí o que acontece? Eu falo, mãe, não pode fumar.
0: Parece uma usina.
1: Mas ela sempre vai lá na bituca de cigarrinho dela, lá, vai lá, joga no lixinho bonitinho, viu? É, eu sempre vejo isso aí. Às vezes o cinzeiro dela tá cheio de cigarro. Pelo amor
0: André
1: de Deus.
0: O André ama,
1: tá,
0: viu? O cinzeirão
1: tá
0: cheio, né, André?
1: Tá colecionando, mãezinha? Não. É só pra contar.
0: Olha,
1: quanto
0: esse
1: eu fumei
0: é
1: Malboro,
0: hoje. Esse aqui é tal.
3: Beijo, André Luiz. Tenha um bom dia.
1: O Vini fumava weight.
3: E a minha. O jogo do Brasil segunda-feira vai ser 3-1.
1: Ah, é, menino?
3: Beijo.
1: É, que coisa.
3: Eu não sei que o Japão é fogo, hein? É. Beijo.
1: Beijo.
3: Fica com Deus. Tenha um bom final de semana.
1: Obrigado! O Vini fumava o estoura-peito, né, Vini?

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3: 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Tá na Mais, tá bom demais. Obrigado pelo carinho, pela sua sintonia. Bom, nesse sabadão você aproveitar, viu, com os amigos, com a família, porque final de semana já chegou. E você ouvindo a Mais, hein?

0: Tá na mais, tá bom demais. 11h53. Tá chegando a sua participação, hein? Bora! Bora, meu povo!
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0: Vamos, Vini, vamos acordando, meu povo aí, ó. O Vini tá comigo aqui
2: acorda.
0: Hoje.
2: Acorda!
0: Mas já pra quem tá dormindo uma hora dessa? Olha,
2: o Vini. Quem tá com a vida ganha.
0: Me pergunte.
2: Brincadeira. Ó,
0: uma pergunta que não quer calar.
2: Tem trabalho que precisa, né?
0: Uma pergunta que não quer calar.
2: Pergunte.
0: Na vida. Até que horas?
2: Lembrei uma música dessa.
0: Até que horas você já dormiu? Seja sincero, vai.
2: Até que horas que eu fui dormir?
0: Não, não, não. Não, até que horas você dormiu, que você acordou?
2: Ah, quando era criança, um domingão, por que não um meio-dia? Escola a semana inteira.
0: Meio-dia.
2: Criançada, cansada.
0: Meio-dia. Acordar meio-dia. Pai. Você já acordou 2h da tarde?
2: 2h da tarde? Não, acho que não.
0: Nunca acordou?
2: Não, acho que não. Pai. 2h em ponto, não.
0: 1h40 já.
2: Já deve ter acontecido. De férias.
0: Rapaz, até hoje acontece às vezes, né?
2: Não, não, Deus
0: hoje
2: o livre.
0: Não, não acontece, não?
2: Não, senão eu me atrapalho todo.
0: É, pai, quando você chega não meio atrasado como. Aqui na rádio, você não acorda 10 pra meio-dia, não?
2: Não, não.
0: Nunca?
2: Não, como é que eu vou almoçar? Nunca. Tem que almoçar cedo.
0: Nunca perdeu a hora? Eu já perdi a hora.
2: Já, isso eu já sei.
0: Perdi a hora.
2: Isso
0: já perdi a já. Hora. Já perdi a hora.
2: Ele já perdeu.
0: Inclusive aqui
2: a
0: na
2: data.
0: Mais. Na data também.
2: Aí então, eu posso contar,
0: pode,
2: André Luiz?
0: Conta,
2: posso
0: contar? Conta.
2: Aí

0: estou aqui na rádio mais, né?
1: Isso, o Vini...
0: Uma vez que eu vim... Eu vim mais cedo.
1: O Vini veio mais cedo.
0: Cheguei mais cedo aqui na rádio.
1: Pelo milagre de Deus, veio mais cedo.
0: Cheguei mais cedo aqui na rádio. Passou das 9 horas.
1: Cadê o André Luiz?
0: Cadê André?
1: Nada.
0: 9h10.
1: Nada.
0: Cadê André?
1: Nada.
0: 9h15 foi, vixe Maria.
1: Pai do céu.
0: Algo aconteceu. Daqui a pouco eu recebo mensagens.
1: Mensagens. Eu te mandei mensagem, pelo amor de
0: Deus.
1: Vixe,
0: pelo amor de Deus. Vini, você tá aí? Faz alguma coisa aí, meu filho.
1: Faz alguma coisa, eu perdi o horário, gente.
0: Perdi o horário.
1: Pensando que era domingo, eu pensei que era domingo.
0: É.
1: Porque domingo, o que eu faço domingo? Domingo é meu dia de descanso.
0: É até 2h30.
1: Eu acordo todo dia. Não, eu acordo no domingo mais 9h, 9h10. Esse é o horário que eu acordo no domingo. Da maioria das vezes. Porque eu acordo todo dia cedo, eu falei, domingo eu já não vou deixar despertador, não vou deixar nada. Eu vou tirar pra descansar, pelo menos, até umas 9h da manhã.
0: Isso.
1: Rapaz, eu não perdi o horário da rádio, pensando que na sexta-feira era sábado, né?
0: Uhum.
1: E sábado era domingo.
0: Isso.
1: E aí eu falei, meu Deus do céu, rapaz, eu tirei na sexta-feira à noite, eu tirei todos os meus despertadores. Eu falei, não, tirou celular, tudo. Relógio, deixa aí. Amanhã é domingo,
0: esqueceu.
1: Eu vou descansar. Rapaz, eu não lembrei que era sábado.
0: E o pessoal chamando. O pessoal de casa chamando o André, ele bravo ainda. Não.
1: Rapaz do céu.
0: Ih, acordar agora não, é domingo. Não. Após uma embargada, não dormi.
1: Domingo hoje, o que vocês estão...
0: Não, eu não dormi.
1: Acontece.
0: Aí chegou às 9h30 e falaram, André...
1: Mas vim correndo, eu cheguei depois de uma hora.
0: Você não vai fazer aqui. A rádio, não?
1: Cheguei uma hora aqui, mas tá bom, acontece, né, gente? Acontece. Faz tempo já, mas não perca a hora não, viu? Não perca a hora, nunca mais perdi a hora.
0: Depois dessa.
1: Alô, Gabriel Gomes também tá com a gente, bom dia pra você também. Alô, Juninho. É o Juninho aqui, é isso?
0: Alô, Juninho.
1: É o Juninho aqui. Manda um salve aí pra obra do Marcos, pra todo mundo aí, obrigado. Tamo junto, meu parceiro, já. Eu mando um alôzão pra todo mundo aí. Quem mais aqui?
0: André Luiz, manda abraço. Valeu, me manda aquele abraço especial.
1: Manda.
0: Pra Maria da Praia do Sonho.
1: Ô, Maria.
0: Ela que manda um áudio bem legal.
1: Ô, Maria, um beijo pra você, Maria da Praia do Sonho. Bora aqui, bora, Maria.
2: Deixa comigo, viu?
3: Bom dia, André Luiz.
1: Oi, Maria.
3: Eu sou fumante. Eu sei que...
2: Ô, Genilson.
3: Bom dia, André Luiz.
1: Ah, que bom, baixou o rádio.
3: Eu sou fumante e eu sei que lugar fechado não pode fumar.
1: Não pode
0: isso
1: fumar.
0: Aí,
3: mas lugar aberto pode.
1: Mas vocês ficaram brigando depois, né? Nossa, não pode mais fumar no restaurante, não sei na onde, lembra?
0: Tinha uma, teve uma discussão.
1: Teve uma polêmica brava aí. Eu lembro, era
0: alguns comércios têm minha área exclusiva.
1: E agora aí, o que que ela falou aqui? Que já proibiram fumar, né?
3: Fumar.
1: É.
3: Mas lugar aberto pode.
1: Pode.
3: Eu trabalho em banca de peixe e eu sei que lá na banca eu não posso fumar, mas lá na rua eu posso fumar.
1: Isso, na rua pode.
3: Entendeu? Então isso daí, a turma quer ganhar dinheiro acima das pessoas.
1: Eu acho também, viu? Tô achando também, viu? Mas ó, é uma lei que não pode, se for efetivada essa lei, não vai poder fumar na praia lá em Santos, tá?
0: Isso, lá em Santos.
1: Na orla da praia. Mas pode esperar, se for planejamento desse ano aprovar uma lei dessa, ano que vem já tem na Baixada Santista toda, viu? Vai ser lei, pode ter certeza.
0: Vai ser lei. E um
1: Vamos
0: beijo
1: lá.
0: Pra Maria.
1: Maria, um beijo, Maria. Bora fumar, Maria.
4: Bom dia,
0: Vivi. Bom dia.
4: Bora que bora.
1: Fala,
4: mais um dia abençoado por Deus.
0: Alô, presuntinho.
4: Deu uma baixada. Bora, baixa no progresso, na vitória.
1: Tamo junto.
4: Deus abençoe a todos. Vamos pra Bonis. Salve a família Manjá.
1: Todo mundo aí.
4: Renato do Samano.
1: Renatão também.
4: Cacá, Moisés.
0: Moisés sempre abrindo os caminhos.
1: Moisés Maia, tem o cajado dele. Vem que conhece o cajado, Moisés.
4: Maia Princesa. Gorete, Adriana. Tati.
1: Tamo junto.
4: Filhote. Coronel.
1: Fala, meu filho, manda.
4: Luizinho. Bora, cuida, Raimundo, bora que bora.
1: Cuida.
0: Deus
1: cuida do Raimundo.
4: Abençoe a todos. Marcha no progresso.
1: Marcha no progresso, Ranieri.
4: Fui.
1: Tamo junto.
0: Pré-candidato, né, vereador? Presuntinho.
5: Bom dia, Vini.
0: Bom dia.
5: Sou o Gilmar da fábrica de cama box.
1: Olha só, cama box aí, Gilmar. Tamo junto.
0: Manda ver.
5: Do Muarama.
1: Tamo junto.
5: Eu sou contra sobre isso daí.
1: O quê?
5: É bom que economiza também.
1: O quê?
5: Economiza também as pessoas também. O meio ambiente também fica bom também.

0: Tá, você então é a favor.
1: Não. Ele é a favor. Ele é a favor da lei.
0: É, a favor, né, da lei,
1: isso. Isso, que aí vai dar menos trabalho pra quem tem que limpar.
0: Isso, né? Ele é a favor da lei. Então isso. Ele é a favor da lei. Não é contra, então.
2: Não. E como é pra mim, tem muito. Polui muito o mar também. O mar, os peixes, os animais. Isso. Também. Tá?
0: Isso.
2: Ô André,
0: manda.
2: Toca o grilo aí. O Vini tá aí, toca o grilo em homenagem do Vini.
1: Em minha homenagem?
0: Isso é
2: aqui saco, pra nós, tá? Um abraço e um bom dia pra você.
0: Rapaz, não tem um grilo aí não pra tocar, não?
1: O grilo.
0: Não tem?
1: Mas grilo tem.
0: É, tem.
1: Tem o grilo.
0: Um abraço, Gilmar. Tamo junto. Mandou a opinião dele aqui, ó.
3: André, bom dia.
0: Bom dia.
3: Um beijão pra você, pro Vini.
0: Obrigado.
3: E um beijo mais do que especial pra minha amiga Paula.
0: A Paulinha.
3: A Paula tá fazendo aniversário hoje.
0: Paula.
3: Paula, você vai ficar uma senhora idosa.
0: Isso.
3: Feliz aniversário, moça. Deus te abençoe.
0: Mais experiência.
3: Um beijo. Assim que a coragem voltar, nós volta pra academia. Fica com Deus. Olha.
0: É bravo, agora chega o inverno, ninguém quer ir pra academia não, pai. Você é doido. Beijo, Fernandinha, obrigado.
1: Um beijo.
0: O Wagner do Moarama também. André Luiz, bom dia. Final de semana abençoado pra todo mundo aí. Toca a música do Raul Seixas, me coloca no sorteio de hoje. Rádio Mais, sempre mais, abraço.
1: Tamo grande junto, abraço, Wagner.
0: Denis também tá mandando.
4: Fala, André Luiz, Vini, galera da Mais.
0: Oi.
4: Essa enquete aí, André Luiz, eu acho que não vai pra frente não. Acho que o vereador devia colocar uma melancia na cabeça pra querer aparecer. Pô, isso aí tá no ser humano porco, cara. Entendeu? Então daqui a pouco não vai poder comer salgadinho, sanduíche, espetinho. Porque se ele comer um espetinho, ele vai jogar o palito.
0: Mas não vai jogar nada, joga no lixo, pô.
4: Se ele fumar um cigarro, ele vai jogar bituca. Isso aí é do ser humano brasileiro porco. Entendeu? Tem que ensinar na escola a não ser porco. Aí gastar dinheiro com coisa que dá resultado. Agora, essa lei aí, daqui a pouco, meu, até pra dar um pulzinho na praia, fazer xixi no mar, vai dar multa.
0: É.
4: Então, você fuma quantos cigarros por dia? Vai plantar 10 árvores, senão vai tomar multa. Eles alguém das faróis.
0: Boa, boa. Gostei, é.
1: Quanto que vai ser a multa?
0: Quanto vai ser a multa? Depende de quanto vai ser a multa. Quem mandou aqui, ó, André Luiz, bom dia, mandou um alôzão pra nós, a obra do Marcão aqui.
1: É
0: ó, estamos aqui com o nosso amigo Marcos. Assando o quê? Um joelho de porco.
1: Um joelho de porco.
0: Tem
1: mandando um joelhão de porco.
0: Rapaz, ô potência essa aí, hein? Essa aí é boa.
5: Ô potência.
0: Vem. Vem na
1: tá
0: mais.
1: Chegando.
0: Chega mais, tá chegando.
1: Tá chegando rapaz. O trem, né? A Maria
0: ela,
1: Fumaça.
0: Ela tem...
1: Artrite, artrose.
0: Não, é não verdade. Isso aí é o jaleco da Holanda.
1: É, então.
0: Você tá
1: não,
0: com
1: agora é Países Baixos.
0: A nossa André. Diretora chegou aqui na rádio.
1: Chegou a diretora.
0: A diretora chegou na rádio aqui. Tá com a...
1: Diretora Mor.
0: É isso. Ela que manda e desmanda isso. Aqui, ó. Isso. Faz tempo que você tava afastada, que você tava onde, diretora? Tava longe, tava passeando, é?
1: Ela tá fazendo fisioterapia. É,
0: ela foi pra Holanda e voltou.
1: É.
0: Tá na fisioterapia.
1: Você sabe que
0: ela?
1: Na Holanda é liberado, né?
0: O quê?
1: O cannabis.
0: É o cannabis?
1: É.
0: Ela
1: pode fumar.
0: A diretora veio aqui porque hoje tem a polêmica.
1: Isso.
0: Você é a favor ou contra fumar na hora da praia. E também. Agora tem uma lei que vai sair.
1: Tá chegando
0: aí.
1: Ali. O vereador lá de Santos falou que não vai poder mais fumar na praia. Se
0: isso.
1: Fumar.
0: Agora, se fumar, lascou.
1: Deixou o bituque então, o cara quase preso.
0: O Vini acha que deveria ser preso as pessoas que fumam.
1: Não, que
0: na
1: isso,
0: externa.
1: Pelo amor de Deus, não. Que horror.
0: Você falou isso aqui fora
1: não,
0: do ar.
1: Não, Deus me não.
0: Você não falou, não?
1: Eu vou te processar.
0: O Vini falou assim que não quer ninguém fumando perto
1: Alô,
0: dele.
1: Alô, doutor Carlos, já vou acionar. Doutor João também.
0: O Vini fica Alô, bravo Zunino. Aqui, pelo amor de Deus, Vini, ó. Se você é a favor ou contra, manda sua mensagem aqui pra nós, manda. Alô, Marino, um abraço pro Marino também, tá com a gente sempre. Obrigado pelo carinho, pela sintonia. O que mais aqui, Vini? Mandou alusão, rapidinho. Manda
1: o Ayrton
0: aí.
1: Falou, olha...
0: Manda.
6: Bom dia, André Luiz, bom dia,
0: o Ayrton,
6: Vini. Um ótimo sábado aí, um bom fim de semana pra vocês, pra todos os ouvintes aí. Tamo junto, hein? Boca aí pra concorrer essa pizza aí, André.
0: Bora.
6: Faz 2 anos que eu não ganhei nada na rádio, valeu.
0: Pelo amor de Deus, vai ficar mais um, então. Vai ficar mais um, porque, pô...
1: Toda semana?
0: É, ele toda semana ganha prêmio aqui. Não é verdade? Um abraço, Ayrton. Bora aqui, bora, meu povo. Ó, meio-dia e 5 já, né? Já tem mais...
1: Almoço.
0: Tem muito mais participações aí, que o programa tá polêmico hoje.

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2: É o Sabadão da Mais, tô de volta. Eu tô com você, tem sorteio já já numa pizza, frango assado também, muito mais, hein?

0: Tiaguinho.
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0: Para Mais, tá bom demais, de volta. E a polêmica continua. Rapaz, olha que tem de gente mandando mensagem para a Rádio Mais hoje.
2: É polêmica.
0: Polêmica demais. Lembra que, olha, é para quem gosta de fumar nas praias. Tem uma lei nova aí que tá surgindo, viu?
2: Ali em Santos.
0: Através de um vereador lá de Santos, que não pode mais jogar nem bituca de cigarro, nem fumar na orla de Santos e também na faixa de areia. E a polêmica continua aí, né? É? Quem mosquece? Que isso, cara? Que isso? Pode, pode? É? Quem mais aí? Tá mandando.
3: Fumar na boa, só de brincadeira.
2: Essa é boa.
3: Só de brincadeira. Fuma, fuma, fuma, folha de bananeira. Fumar na boa, só de brincadeira.
0: Ai, para,
2: essa eu cantarolava com 8 anos de idade, essa
0: aí. É, rapaz, com 8 anos já.
2: Mas é música antiga,
0: tá,
2: já, né?
0: Tá, a música, né? Pelo a amor música. De Deus, é a
2: não.
0: Só a música, né? E aí, quando eu levei um susto,
2: Deus, eu ia ficar igual aquele bebê da Índia. Você lembra daquele bebê da Índia?
0: Que fumava, né?
2: Aquele pequeno. Bebê gordinho?
0: Morreu, né?
2: Acho que...
0: Acabou falecendo, mas
2: acho
0: também...
2: Acho que acabou, pô, falecendo.
0: Também fumava o dia inteiro aquela criança.
2: Tadinho.
0: Pô. Pelo amor de Deus, tem um vídeo aí espalhado na internet
2: vídeo
0: com
2: triste.
0: Isso, né? É triste mesmo. Alô, bom dia, quem fala com a gente aqui? Deixa eu ver, Vini, manda aí pra nós. Manda.
2: Mandando um alusão, olha, já mandou um alusão especial. Ô, Isabel, bom dia, André, bom dia, Vini. Dupla perfeita.
0: Ô, minha lindona.
2: Um abraço, sucesso sempre. Buenas promoções, ligadinha.
0: Obrigado.
2: Todos os dias. A correria não dá pra participar todos os dias, mas toca uma música, oferece para todos os ouvintes.
0: Mari
2: Fernandes, página de ex.
0: Bora. Ô, minha amiga Isabel, um beijo pra você, minha lindona. Quem mais?
4: Bom dia, André. Bom dia, Vini.
0: Bom dia.
4: Tudo bem?
0: Tudo bem, e você?
4: Que Deus abençoe esse sábado.
0: Amém.
4: Iluminado, saúde, né?
0: Obrigado, Zé Far.
4: Gratidão por mais uma semana.
0: Gratidão mesmo.
4: Uma semana que inicia também.
0: Uhum.
4: Dê saúde pra todos nós.
0: Amém.
4: Proteção.
0: É o que pedimos, né? Saúde.
4: Deus abençoe vocês aí. Todos os dias da manhã nossas casas.
0: Isso.
4: Fazendo essa paz.
0: Virou uma comunidade.
4: Essa alegria, aqui,
0: uma comunidade da Mais.
4: Né?
0: É verdade.
4: E vamos que vamos. E um beijo para todos os ouvintes, para minha amiga Célia.
0: Ô, Celinha.
4: Que todos tenham uma saúde, paz, paciência e sabedoria.
0: Verdade. A Célia está sumida hoje.
4: Né? Quero participar das promoções.
0: Manda.
4: E que todos tenham um dia iluminado por Jesus.
0: Amém.
4: Um beijo no coração. Um beijo na minha amiga Célia.
0: Beijo, tá... minha lindona.
4: Mas sempre mais, tá? E quero participar das promoções.
0: Boa.
4: Toca uma música aí pra mim.
0: Deixa comigo, viu?
4: Cheiro, beijo, Vini.
0: Pra você. Obrigado.
2: Um beijo. Um cheiro.
0: Olha, sempre ligadinho na Mais, né, Zefa? Beijo, obrigado. Wagner também lá do Corumbartes. Sempre ligado na Rádio Mais. Nesse dia 178 do ano, da semana 26 de 2026, faltando 187 dias para o final do ano, Vini.
2: Olha só,
0: vocês estão falando de cigarro. Graças ao Pai Celestial, parei de fumar, vai fazer... Hã? Quanto tempo?
2: Rapaz,
0: um ano,
2: um ano e nove meses.
0: Só isso, rapaz? Foi muito bom parar, viu? Eita negócio de mau cheiro, é isso. Tô feliz demais, me sentindo muito bem sem esse vício. Graças a Deus, viu, Vagnão? Parabéns aí pela sua atitude.
2: Sua
0: né?
2: vitória, né?
0: É, quem quer parar, legal. Para mesmo, né? Beijão pra esposa dele aí, a Delma, pro filhão Yudi, todo mundo aí. Para de fumar, rapaz. Parou, né?
5: Oi, Vini.
0: Oi.
5: Oi. Vini.
0: Oi, Fátima. Tudo bem?
5: Tudo bem com você, meu lindo?
0: É a Fátima Fazuzzi.
5: E o André, bom dia.
2: Daí, André.
5: Bom vocês, dia. Todos.
2: É ciumento.
5: Ah, essa polêmica aí das bitucas, eu acho normal, sim.
0: É normal? É normal?
5: É. Os fumantes têm que se orientar, né, não? E eu sou fumante, mas sabe o que eu faço? Vou até dar uma ideia.
0: Manda.
5: Vocês sabem, né, latinha de cerveja, refrigerante, a gente vê direto aí no lixo. Aí o que a gente faz? Quando estiver lá na praia, pega uma latinha e fica a latinha na mão. Aí fumou, isso. Põe dentro.
0: Põe dentro, isso.
5: Né, não?
0: Boa, também.
5: E
0: coitado do cara que pega a latinha, né? Pra tirar depois
5: um negócio. Pra todos vocês.
2: Aí pesa
5: e
2: mais.
5: Me coloca nas promoções. Esses dias eu fiquei sem falar porque eu tava em Sampa.
0: Ah, entendi.
5: Lá no centro nervoso do Juquiri.
0: Isso, aí você vai lá e sintoniza a rádio lá no aplicativo.
5: Que São Paulo, isso. Pra mim, é um bando de louco.
0: É isso.
2: Vai, Corinthians.
5: Louco sofredor, que tem que correr, tem que ir, tem que vir, tem que ser rápido, né, não?
0: E nosso dia passa tão depressa, né, Fátima, aqui. No litoral, imagina em São Paulo. André, é por isso que eu não troco o litoral. Né, Fátima Fazusca, beijo. O que é, Vini? Manda.
2: Eu tava olhando aqui, André Luiz. Que? É, no Instagram, né? Instagram da vida. O rapaz publicou um vídeo. Era... acho que era 6:30, 7 horas, lá em São Paulo, no metrô. Em dia de jogo do Brasil.
0: Ave Maria.
2: Imagina.
0: O Salsino.
2: Não tinha espaço pra respirar.
0: Nossa Senhora.
6: Bom dia, pessoal da Rádio Mais. Aqui é o Márcio Roberto do Guapiranga.
0: Bom, Márcio.
6: Não mandar uma mensagem.
2: Verdade.
6: Mas sempre ligadinho na rádio.
0: Tamo junto, Márcio.
6: Minha esposa Karina.
0: Obrigado.
6: Mandando um beijo já pra ela nesse sabadão gelado.
0: Tá geladinho.
6: Um abraço pra todos os ouvintes da Rádio Mais. Vou pedir pra poder tocar um Chitãozinho Chororó bem romântico pra minha esposa.
0: Deixa comigo.
6: E mandando um abraço pra todos os ouvintes, o pessoal aí da rádio, os locutores.
0: Obrigado, Márcio.
6: Esse sabadão engelado, que só vai aquecer com aquele vinhozinho quente.
0: E com cobertor de orelha.
6: E uma comidinha bem quentinha no prato.
0: Boa, boa.
6: Um abração pra todo mundo e coloca os nossos, o meu nome aí, né? No meu, da minha esposa, nas promoções do dia, por favor. Por favor, valeu.
0: Ei, Márcio, tamo junto, Márcio do Guapiranga. Obrigado, a Karina também sempre com a gente aí, ouvindo a Rádio Mais. Tá valendo, viu? Ótimo sabadão pra todo mundo. A Lígia também do Cibratel 2.
2: Oi, Lígia.
0: Beijo pra você, obrigado. A Sônia Madalena também. Bom dia, André Luiz. Eu quero frango hoje. Joga a Argentina, verdade. Quem ganha?
2: A Lorena Argentina.
0: Ah, é a Lorena que falou?
2: A nossa amiga Lorena.
0: Ô, Lorena,
2: também.
0: Um beijo pra você, Lorena.
2: Aproveitar pra falar dos outros jogos, André Luiz. É. Hoje, 18 horas, 6 da tarde, Panamá e Inglaterra.
0: Certo, quem mais?
2: Croácia e Gana, mesmo horário. Aí depois, mais tarde, 8:30, Colômbia e Portugal.
0: Tá, vamos lá. Quem que. Colômbia e Portugal. Quem ganha?
2: Correto.
0: Quem ganha?
2: Ah, você quer saber? É Portugal, né?
0: Portugal. É.
2: Portugal uma chorada ali, uns 2-1, acho.
0: Tá. Que mais?
2: Difícil. É. Congo e o Uzbequistão, que o André vai assistir.
0: Certo.
2: Claramente.
0: Congo, boa, boa.
2: Congo.
0: Eu assisti Cabo Verde ontem, pô.
2: Cabo Verde muito legal.
0: Ah, assisti Cabo Verde
2: mais
0: ontem.
2: Legal.
0: Vamos lá, que mais?
2: Pra falar pra você, Argélia e Áustria.
0: Argélia e Áustria.
2: 11 da noite, juntamente com Jordânia e Argentina.
0: Que beleza, viu? Que maravilha.
2: 11 da noite, o André vai ter... Né?
0: Olha, eu vou confessar uma coisa a vocês, mas não façam isso, viu? Não façam isso.
2: Ih, vixe Maria, o quê?
0: É ontem...
2: É? Ih, o que é isso? Eu não tô sabendo
0: ontem,
2: nada.
0: Ontem eu entrei numa plataforma aí pra apostar no jogo.
2: André!
0: Apostei errado, apostei no Egito. O Egito ganhou ou perdeu ontem?
2: Egito empatou.
0: Empatou, não
2: quase
0: ganhei.
2: Quase que perdeu ainda.
0: É, fui no Egito, mas deu de danar. E quem mais aí? Também não jogo mais também.
2: Ai, meu faraó!
0: É, ô, quem mais aí?
2: É
0: jogou
2: isso.
0: Ontem. Jogou ontem mais um time aí.
2: Ah,
0: a
2: Bélgica, ontem jogou,
0: Bélgica.
2: Ontem foram os jogos.
0: Bélgica e...
2: Bélgica e Nova Zelândia.
0: Isso,
2: 5-1 pra Bélgica.
0: Tá, tudo bem. Então é
2: aí você apostou na Bélgica também?
0: Apostei na Bélgica.
2: É. Ganhou um troco.
0: Mas ganhou só no segundo tempo ou no primeiro? Ah, não lembro.
2: Ganhou
0: mas, enfim,
2: nos dois tempos.
0: Nos dois tempos. Beleza.
2: Foi 5-1,
0: final. Então isso aí eu acho que eu ganhei uma querela lá.
2: André, não faça isso.
0: Mas não faça
2: André.
0: Isso mais, não jogo mais também. O Egito me deixou decepcionado.
2: Não faça isso, é um vício. Se torna um vício. É perigoso.
0: Ah, pô, que isso? Era com o seu dinheiro que eu fiz isso.
2: O quê? Eu não.
0: Era com
2: o meu pix.

0: Muito obrigado.
1: Aí o Ferrugem tá na mais, tá bom demais, de volta à nossa programação. Tem muita gente mandando mensagem aqui, eu preciso atender o pessoal. Por isso que eu voltei rápido aqui, viu? Vamos lá, Diego do Jardim Corona também com a gente. Quem mais aqui, ó? Já eu atendo todo mundo aqui. Manda aí, Vini, manda.
2: André, recebi uma informação muito legal, muito interessante. Manda. Olha só, aí da Fátima. É. Pode dar essa informação na rádio, hein?
1: Manda.
2: Olha quem tá aí, em todos os postos de saúde tem o programa Antitabagismo.
1: Legal.
2: É só procurar a unidade de saúde mais próxima da residência e se inscrever.
1: Isso, tem um grupo de tabagismo aí pra você poder se livrar do vício, né? É um programa bem bacana, viu? Todos os postos de saúde tem aí... É, esse programa,
2: antitabagismo.
1: O antitabagismo, viu?
2: Legal.
1: Inclusive, já inscrevi até minha mãe lá, mas ela não foi nenhum dia.
0: Não foi nada.
1: Tá de brincadeira, pô. Eu falei pra ela, você vai ter que ir lá. A senhora vai ter que ir lá. Deixa eu voltar a andar. Foi, tá bom. Mas eu levo a senhora.
2: Já tá andando.
1: Esquenta a cabeça. Alô, boa. Alô, quem fala comigo ali é bom dia, aliás. Boa tarde.
3: Bom dia, Luiz. Bom dia, Vini.
1: Bom dia.
3: Segunda-feira, trabalhando e te ouvindo aí, escutando o jogo, hein?
1: Bora.
3: Será que o senhor André Luiz vai estar aí junto? Opa. Será que ele é pé quente?
2: Eu vou amarrar ele aqui.
1: Vou estar aqui.
2: Amarrar esse pé
1: Japão,
2: 52.
1: Brasil e Japão, você pode ter certeza. Eu sou pé quente, já falei que vai ser 3-0 pro Brasil.
3: Se não, Vini, dispensa. Melhor você que você é pé quente, Vini.
1: E a gente vai transmitir ao vivo, hein? Na internet também, na internet.
2: Ah, é?
1: Pelo YouTube.
2: Que legal.
1: Pelo YouTube. Nós vamos transmitir ao vivo aqui o negócio.
4: Bom dia, André, bom dia, Vini.
2: Bom dia.
4: Eu tava escutando aqui, vendo como as pessoas falam, é verdade. A música não morre, né? Você vê que o ouvinte aí pediu Se a Casa Cair. É, música antiga, acho que é do Que Noite Leões.
1: Isso, é o seu Tony Sampaio, meu filho.
2: Ué.
4: A Nova Castela da Nova Geração, cantando. Daqui uns tempos já é outros cantando. Mugiana Castelo, passar e assim vai rodando e a música nunca mais.
1: Acaba, é verdade, pô. Nego
2: vai
1: até...
2: se renovando, né?
1: Roberto Carlos até hoje, hein, meu filho? É verdade? É o rei Roberto Carlos.
2: Final do ano descongela, né?
1: É, quem escuta Antônio Marcos ainda hoje? Quem
2: grande
1: escuta?
2: Antônio Marcos. O André é muito fã
1: do
2: Antônio Marcos.
1: Eu gosto do Antônio Marcos demais, rapaz. Gosto mesmo. Alô?
4: Desculpa aí, eu tô tão emocionado que eu falei se é cair do...
1: Isso, a ideia do Teodoro Sampaio. Boa, Fidelis, vai Corinthians, meu filho. O Luiz da Nove tá aí também com a gente. Bora tomar aquela tubaína, Luizão.
2: Alô, Luizão.
5: Vocês me viram?
1: É, eu te vi, rapaz, vi você.
2: A gente viu, hein.
1: Vi você, rapaz, tava no...
2: Você e o filhão.
1: Num lugar comprometedor. Tava num lugar comprometedor.
2: É.
1: Olha, mandaram fotos e vídeos.
2: Fotos e vídeos.
1: Viu, Marquinhos?
2: Tem tudo gravado, Marquinhos.
1: Rapaz, tem tudo gravado aqui, ó. Eu tava num lugar diferente, hein?
2: É.
4: É claro que eu sou contra. Sou contra, contra, assina embaixo, oxe. Assina embaixo 10 vezes, 1000 vezes.
1: Meu Deus do céu, Cosme, que ele é contra a lei ou ele é a favor da lei?
2: Vamos ouvir.
1: É, bora.
4: É, você tá na praia, você tá passeando na ola, no calçadão, o pessoal fumando, cara. E na praia, principalmente, quando você vai curtir. Ah, sou contra.
1: A fumaça, isso? E contra a fumaça?
2: Contra o tabagismo.
4: Contra esse vereador, olha, vou dar parabéns pra ele. Pode tomara que seja aprovada essa lei, entendeu? Quer fumar, tem que fumar dentro da sua casa. Se tranca dentro do seu carro e fuma dentro do seu carro.
2: Isso, na fumaça.
1: Ele tá bravo, ele tá bravo.
2: Tá bravo, o Cosme.
1: Ô, Cosme, no ônibus pode fumar, não?
2: É? Ah, rapaz, eu acho que ele ia dar uma...
1: Ele é motorista de busão.
2: No
1: o cara, quando
2: isso.
1: vai pegar o ônibus, o que ele faz? Ele dá o último trago, assim, ó. E joga fora e sobe no ônibus.
2: É verdade. Tem muito isso, né?
1: Minha mãe faz isso quando entra no carro. Pelo amor de Deus, não faça mais isso. Tá? Mas, mas ela apaga o cigarro e guarda no bolso.
2: André,
1: ele vai queimar o bolso.
2: Eu faço uma... Não é maldade que eu faço, né? Às vezes eu vou sair com a minha mãe, né?
1: É.
2: Aí vamos supor, eu vou chamar o Uber.
1: A sua mãe fuma também?
2: É, fuma? Fumar é apelido, galera. A chaminé, eu faço o seguinte, né? É. Aí ela... Sempre que ela vai sair, antes dela sair, chegar o carro, ela fuma.
1: Fuma?
2: Aí eu faço o quê?
1: Ela dá um trago isso.
2: Não.
1: Não?
2: Mas, vamos supor, falta uns 10 minutos, realmente, falta uns 10 minutos pro Uber chegar. Eu falo, mãe, falta 3 minutos.
1: Aí ela...
2: Apaga o

0: Cigarro.
1: Boa.
0: Só pra ele ter que apagar um cigarro, tadinha.
1: Que bom, hein? Que bom mesmo.
0: Tudo trolando ela.
1: Isso, é bom.
2: Bom dia, meu amigo André. Bom dia, Vini. Tudo bom?
1: Oi, Cristo.
2: Cara, só a favor, viu? Eu sou fumante, mas só a favor também, cara.
1: Tá vendo?
2: Aí vai nossas crianças e tudo lá, já ficar brincando na areia. Aí fica achando cheio de ponta de cigarro, cara. Não é certo, não. E também, tanto pra cachorro também, que não é certo, né?
1: Não é certo.
2: O pessoal quer passar. Aí vai nossas crianças e tudo lá, já ficar brincando na areia. Aí fica achando cheio de ponta de cigarro, cara. Não é certo, não. E também, tanto pra cachorro também, que não é certo, né?
1: Não é certo.
2: O pessoal quer passar com cachorro, vai pra praia e deixa cagar em qualquer lugar e não limpa, né? Falta de noção isso.
1: Eu acho também.
0: A cagaiada.
1: Eu não acho legal que o cachorro, né, quer levar o cachorrinho. Pô, mas leva.
0: Pode, leva o saquinho.
1: Vai de fraldinha o cachorro. O Vini tem um cachorro dele, leva de fralda na praia.
0: O quê? O meu cachorro, ele come a fralda.
3: Fala, André Luiz e Vini e companhia aí da Rádio Mais.
1: Bom dia
3: pra todos.
1: Tudo aqui bem,
3: Débora Corumbá, beleza?
0: Alô, Dé.
3: Então, André, tô vendo aqui essa enquete aí. A proibição aí de fumar na beira da praia. Eu acho o seguinte, eu não sou fumante, tá? Nem sou contra de nada.
1: Sim.
3: Mas é o seguinte, primeiro pra proibir pra fumar, tem que proibir fabricar o cigarro, né? Aí ninguém comprava cigarro. Né?
1: Boa.
3: Começando por aí.
1: Verdade.
3: E outra, esses vereadores que ficam se apegando com essas coisinhas aí, eles têm que têm que ver algo mais importante pra fazer pra população do que ficar inventando picuinhas. Né não, André?
1: Boa.
3: Um abraço aí pra vocês aí. Falou, Vini. Um abraço.
1: Tanta coisa pra resolver em Santos, né? E o vereador de Santos tá colocando uma lei na casa lá na Câmara Municipal pra votar sobre a proibição de fumar na orla e na areia, na faixa de areia também, por conta das bitucas de cigarro e também de pessoas que não gostam, né, daquele cheiro de cigarro.
0: Incomoda.
1: Ele colocou essa pauta lá. E vai virar polêmica em toda a Baixada Santista, porque se uma cidade coloca como lei, as outras copiam. Isso é fato. Então por isso que está gerando essa polêmica toda aqui, né, Jorjão?
4: Bom dia, nosso prefeito. E pro homem aí que narra muito bem, que nem a Renata Ruel.
0: Isso. Mari.
1: Hein, Jorjão? É uma emoção.
4: Manda um alô aí pro Léo, pro Tasso, meu pai Jorge. E toca um Zé Ramalho pra nós aí.
1: O Vini transmite emoção.
4: E ô, essa aí de não fumar na praia, eu não fumo. Tem 25 anos pra ele fumar, já fumei. Caramba. Mas besteira. Porque você não joga tanto cigarro, mas eu vou, sempre vou na praia. Uhum. Você vê. Igual a mulher falou aí. É fralda, é copo, é não sei o quê. Tem vezes que a gente sai de lá.
1: Verdade.
4: Eu sempre levo minha sacolinha, sempre tem o lixeiro lá pra jogar, lá o lugar de jogar o lixo, mas o pessoal não joga não.
1: Não joga não.
4: Dá até nojo. Você vai andar na praia de manhã enquanto o pessoal não limpa, Jesus.
1: Rapaz, é dose, viu? É uma sujeira danada. Nas praias, olha, o pessoal que limpa faz um super trabalho, mas também é um trabalho de formiguinha, né?
4: Desculpa o áudio ser longo.
1: Não, mas tamo junto, meu parceiro. Aqui
4: o resultado do jogo é 3-1 Brasil.
1: 3-1. Alô, quem fala?
5: Bom dia, André. Bom dia, Vini.
0: Bom dia.
5: Bom dia, Rádio Mais. E todo mundo que tá ligadinho nesse sabadão. Tô por aqui pra desejar um excelente final de semana. Que seja um final de semana cheio de boas oportunidades para todos nós. E,
1: obrigado.
5: André, eu sou muito a favor aí dessa lei, viu? Eu concordo plenamente que proíbe cigarro na praia. Tá certíssimo. O povo só aprende quando sente na pele. É um povo muito mal educado e porco. A natureza agradece. E o meu palpite aí pro jogo do Brasil, eu vou de 2-1 pro Brasil. O Vini vai arrasar segunda-feira, hein, Vini? Na narração.
1: Isso, obrigado. Vini narra, dá o jogo.
5: E vou pedir o meu pagodinho, né, pra animar nossa manhã,
1: pede,
5: sábado.
1: Pede.
5: Um pagode bem lindo. Tá na mais, tá bom demais. Um beijão pra todo mundo.
1: Beijo, Camila. Obrigado pela mensagem, pela resposta de hoje. Você é a favor ou contra
0: a proibição
1: do cigarro nas orlas e na praia, na faixa de areia?
6: Fala, André. Fala, Vini. Bom dia pra nós.
0: Bom dia.
6: Bora, meu povo. A gente tá aqui organizando as coisas, tá?
1: O casamento?
6: Pra já providenciar as datas. E você e o Vini tá convidado, hein?
1: O quê? Pra quê, meu filho? Pra quê?
6: Daqui pra dezembro vai acontecer.
1: Aconteceu o quê, meu filho? O casamento, é isso?
0: É, o casório.
6: E você e o Vini é convidados especiais.
1: Ah, tá, certo? Bom. O Vini quer ser o padrinho. Que padrinho?

0: É, ele pediu, é. Pediu a amada dele em casamento pediu aqui através aqui da rádio. Rádio
1: Mais.
0: Ele pediu através
1: tem da gravado.
0: Rádio. Tem gravado. Vini?
1: Tem gravado,
0: Vini? Ela quer casar comigo e você mandou ver mesmo. Ela respondeu que sim ou
1: respondeu
0: que não?
1: Respondeu que sim.
0: É sério mesmo?
1: É, rapaz, ela deu que sim.
0: Puxa, puxa o áudio, eu quero ouvir. Quero puxa o áudio
1: puxa
0: dele.
1: Puxa o áudio do nosso não acredito, amigo Diego.
0: Mas ela aceitou mesmo essa...
1: Aceitou. Ela só não manda áudio que ela tem vergonha.
0: Ah, entendi. Então não, há, então não tem o áudio dela.
1: Dela não.
0: Ah, que pena. Só
1: do,
0: uma
1: do
0: pena.
1: Diegão.
0: Então foi um sim mais ou menos, então.
1: Não, que isso?
0: Porque pra casar com o Diego, tem que, né? Realmente, tem que gostar literalmente, né? Porque o cabra... Hã? Rapaz do céu, olha. Agora, depois que o Diego casou, vai casar, todo mundo casa nesse Brasil inteiro, bicho. Fala a verdade.
1: Aqui,
0: né? É, mas não é possível isso. É sério mesmo que ele vai casar mesmo? Rapaz, parabéns, viu? Parabéns mesmo. Tamo junto, meu povo. E você que quer casar, quer pedir alguém em casamento, manda pra nós aqui. Nós vamos fazer uma surpresa aí, tá bom? Faça uma surpresa. Você tá rindo, Vivi?
1: Eu vi.
0: Bora, meu. Toca a Raul aí pra nós aí, por favor, produção.
1: Eu perdi, não.
0: Perdeu o raciocínio?
1: Eu perdi o Vini aqui, eu perdi o Vini.
0: Por que, cara? Para!
1: Acabou.
0: Por quê, cara?
1: Acabou com o casamento do cara. Nem casou ainda.
0: Nem casou ainda, mas... É. Toca, Raul, pra nós aí, pelo amor de Deus.
1: Meu Deus do céu. É. A minha barriga está doendo.
0: Tá doendo.
1: Quem tem um remédio bom aí de... Enxerifar?
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1: Para mais, tá bom demais, de volta. Agora, 12h54 já, né? Como passa o tempo, gente? Já passou a hora do almoço, o pessoal tá esperando o frangão assado de domingo. Aquele também, aquela pizza deliciosa de hoje. Sabadão, já tem sorteio pra você. Alô, meu povo. E a polêmica continua, hein? Polêmica continua aqui. Vamos tocar a música bonita aqui pra nós, hein, Vini? Que música é essa, Vini?
2: Que música é essa, André Luiz?
1: Que música é
2: essa?
1: Já eu toco um pedacinho dessa música, dessa canção maravilhosa.
2: Música misteriosa, é?
1: Olha, a Lia também lá no Parque Vergara. Oi, Lia. Bom dia pra você, aliás. Boa tarde já, né, Lia?
3: Bom dia, André Luiz.
1: Oi.
3: Antes do meio-dia, consegui falar. Eu tava fora, porque cheguei agora.
1: Tá vendo? Você mandou antes do meio-dia e eu fui atender só agora, pra você ver como que tá, né?
2: Muita mensagem.
1: Tem mais de centenas e centenas de mensagens chegando aqui na rádio. Alô, Júlio César do Belas Artes também com a gente. Toca Mumuzinho, André Luiz e Litrão. Ofereço aí pra todos os ouvintes da Rádio Mais. Meu placar é 3-1 pro Japão. Não, pro Brasil, né? Pelo amor de Deus. Me ajuda aí, né, Júlio?
2: Brasil 3, Japão.
1: Um abraço, Júlio. Bora que bora. Olha aí, deu pra perceber que o Vini nunca frequentou as noitadas. Verdade, viu? Porque você chega na hora de levantar. Dorme até as tantas. Sem noção. Levanta já na hora de sair novamente. Olha, eu já aconteceu isso comigo, viu, Fábio?
2: Já, André Luiz?
1: Já aconteceu, já.
2: André.
1: As noitadas da vida.
2: Que noitadas foram essas, André Luiz?
1: As noitadas da vida.
4: Oh,
1: pai do céu, não era fácil não, viu?
2: Não foi no castelo não, né?
1: Rapaz, na época que eu ia sair no Yacht Club Itanhaém.
2: Ah, é?
1: Tinha,
2: o André era
1: sócio. Tinha na época o MP Blues, MP Blues tinha na época também. Lembra do MP Blues? É maravilhoso lá. Rapaz, tinha uns pagode bom.
2: O André dançando.
1: Não, eu ia apresentar show, ia fazer a promoção
2: você
1: de rádio.
2: É,
1: eu ia fazer promoção de rádio, não ia pra zoeira não, pô.
2: É, você apresentava e te apresentavam.
1: Eu não saía da zona de conforto.
4: Tem gente
2: que, Tem gente que
1: era da minha idade na época e saía da zona de conforto.
2: É, naquela época era só cheque, né, André?
1: É cheque, lembra?
2: É só cheque.
1: Cheque especial.
2: Cheque.
1: Rapaz, é o que eu mandava de cheque. Mas o meu cheque era bom, viu? O pessoal aceitava.
2: Tinha fundo.
1: Graças a Deus, viu? Nunca devi nada pra ninguém.
2: Isso, né? Faz muito bem.
1: Nunca devi nada pra ninguém. Bora aqui, mas tá mandando mensagem aqui. Oi, André Luiz, bom dia. Ô, Sérgio, qual que é a polêmica?
5: Bom dia, André.
1: Peraí, tem a Fátima do Savoy, é isso?
2: É a Ivone.
1: A Ivone?
2: É a Ivone.
1: A Ivone, oi, Ivone.
5: Bom dia, André, bom dia, Vini.
1: Oi, Ivone.
5: Ivone Brechó, Belas Artes.
1: Tudo bem?
5: E aí, meninos, muito frio por aí?
1: Tá
5: que delícia,
1: hoje.
5: Amo. É, a meu... como que diz? A minha opinião, né? Do Brasil.
1: É, do Brasil.
5: Esqueci o que, é que eu tenho que falar. Tô ficando velha.
1: É
5: 3-0 também.
1: 3-0.
5: É o meu palpite, é isso.
2: Aí depois ela vai mudar.
5: Ai, ai, boa tarde. Bom dia, né, meninos? Ainda. Tenham todos um ótimo e abençoado dia. Ivone Brechó, Belas Artes.
1: Oi, Ivone, um beijo. Ela mandou mais um áudio.
2: Ela mudou.
5: Oi, eu de novo. Meu palpite pro jogo não é 3-0, não,
1: não,
5: tá? É o meu palpite de ontem. É 5-1, tá?
1: Poxa,
5: então considera esse 3-1, sei lá que eu falei
1: Deus
5: hoje.
1: Seu.
5: Tá bom? É 5-1.
1: Você acha que o Japão vai fazer gol? Vai,
5: tá,
1: né?
5: Brasil, 5-1.
1: O Maio não vai conseguir fazer gol, não.
2: 3-0, você acha, André?
1: 3-0 amanhã.
6: André Luiz.
1: É segunda-feira.
6: Bom dia a você, todos que estão ouvindo na rádio.
1: Ô, Sérgio.
6: Cara, eu vou falar pra você.
1: O quê?
6: Pra que tem os ambientalistas, né?
1: O quê?
6: Tem operação praia limpa. Passa conscientizando o pessoal, ó, irmão. Não joga bituca no chão, não faz isso, não faz aquilo. Esses caras aí, eu acho que não sei o que passa na mente desses caras. Eles tinham que se preocupar com o quê? Qual era a lei que tinha que lançar? Proibido passar fome. É proibido em Santos ter gente passando fome.
1: Verdade.
6: É proibido ter gente em Santos morando em favela.
1: É isso.
6: Proibido em Santos gente morrer de frio, fome, passar sede, essas coisas, cara.
1: É isso.
6: É proibido
1: mesmo
6: em Santos agora ter rua de barro. É tudo asfaltado, água pra todo mundo, esgoto pra todo mundo, tudo funcionando bonitinho. Isso tem que ser proibido.
1: É.
6: E as cidades vizinhas invejaram, vamos fazer também.
1: É isso mesmo.
6: Na minha cidade não vai ter mais palafita. Isso. Não vai ter mais rua de terra, é tudo asfaltado, urbanizado, bonitinho, da hora. Não faz essas leis aí, cara. Proibido passar fome. Ninguém vai passar mais por necessidade na cidade. É. Agora os caras não, é. Cara. Ah, porra, meu. O cara quer estourar o peito dele, que história, o problema é dele, entendeu? Tem que ter, sim, conscientização.
1: Também acho.
6: O cara passa lá, sacolinha, biriri, bororó, conversando.
1: Tá. Agora, o que tem de ONG por aí? Se titula como ONG, como protetor do meio ambiente. Aí, aí eu vou falar uma coisa aqui que o pessoal vai ficar bravo comigo. Mas, pô, você só vê no dia do meio ambiente esse povo lá na rua, não é verdade? Ou uma ou duas ações por ano. Aí eu falo pra você, mas ganha dinheiro pra fazer isso? Pode ser que sim, pode ser que não. Agora, eu acho que devia ter toda semana, já que quer ajudar o meio ambiente, quer formalizar uma ONG... Vai pra praia toda vez, no verão, por exemplo, no inverno, tá lá todo tempo. É os cuidadores do mar. Pronto, pô.
2: Legal.
1: Já ajuda, né? Já ajuda.
2: É demais.
6: Né? E o saquinho, meu amigo. Põe um lixinho, por favor, seu copinho, seus negocinhos, aí acabou. Agora, pra lançar a lei, proibir o cara de fumar, tanta coisa que é vergonhoso na cidade, em Itanhaém, Praia Grande, Santos e outras aí, que é vergonhoso pra gente, o cara quer inventar a lei pra proibir o cara de fumar. Inventa uma lei, não pode mais na cidade ninguém passar fome.
1: É isso.
6: Não proíbe mais na cidade ninguém isso. É proibido agora ter barraco.
1: É isso, boa mesmo, Sérgio, boa. Tá certíssimo, viu? Quem mais aqui?
7: Olá, meu amigo André Luiz. Bom dia, Vinícius.
1: Oi, Lucimara. Bom dia.
7: Passando aqui rapidinho pra desejar a todos um lindo abençoado de sábado. Deixar aqui meu beijão pra minha esposa Vanderlei.
1: Amém.
7: Pra toda a minha família.
1: Boa.

0: um abraço aos meus amigos e clientes da Adega do BA. E quero dizer que sou contra.
1: Você é contra?
0: A proibição.
1: Certo.
2: Certo.
0: Mas a favor da limpeza, da higiene.
1: Lógico, tem que ter, né?
0: Quer fumar, tem que ter um lugarzinho certo de jogar a bituca fora, né?
1: Também, eu também acho.
0: Eu sou assim.
1: Também acho.
0: Eu procuro um lugarzinho onde eu possa descartar a minha bituca.
1: Boa.
0: Valeu, André.
1: Beijo.
0: Beijo, menino.
1: Obrigado.
0: Beijo.
1: Obrigado, amigona. Um beijão pra você. Obrigado. Quem mais? A Arlete também tá com a gente aqui. O Arlete.
2: Arlete.
1: Tudo bem, Arlete?
3: Bom dia, Vini. Bom dia, André.
1: Oi.
3: Bom dia. Então, ó. Sobre a polêmica, é simples. Aquela música do Gabriel Pensador.
1: Qual?
3: Marizia, sente a Marizia.
1: Ah, é?
3: Dizem que
1: não. É essa aqui, ó.
2: Querem
1: ser? Ah, da Marizia.

0: Vai, boa demais essa música. Bom, vou terminar o programa com essa música hoje.
1: Eu lembro daquela lá, lembra?
0: Eu vou
1: é dia de feira, do Rapa.
0: Também.
1: Aquela é boa, boa também.
0: É,
1: né?
0: Boa também, boa demais. É o cachimbo na paz, meu filho. Vamos lá no cachimbo na paz. Todo mundo já lascado.
2: Bom dia, André Lira. Aqui é o Edson do Morama, passando para desejar uma ótima dia de trabalho para você, para todos aí da Mais FM.
0: Aqui, cachorro, latindo aí, meu filho.
2: Que Deus abençoe nossos dias. Quero participar das promoções e coloco uma música aí do Zeca Pagodinho.
0: Ó, Totó, calma, Totó.
2: Um ótimo fim de semana para todos vocês.
0: Edson, manda ali, cara,
1: eu não lembro quem, não foi o Edson.
0: Minha mãe tinha um cachorro, Salsicha.
1: O Salsicha.
0: Chato pra caramba.
1: Esse é um cachorro chato.
0: Ave Maria.
1: Que Deus o tenha.
0: Graças a Deus,
1: chato.
0: Graças a Deus. Deus levou. Mas não dá, pô. O cachorro era chato demais. Eu adoro o bichinho, eu adoro. Nós cuidamos dele até o final da vida dele. Inclusive,
1: foi muito bem tratado.
0: Levamos várias vezes no veterinário, enfim. Deu... O que tinha que ser feito foi feito. Mas não dá, pô. Mas era chato pra caramba. Não era? Nossa!
1: Eu não podia passar na casa da sua
0: não
1: mãe.
0: Não podia que... passar, não podia ninguém falar com a minha mãe, não podia ninguém chegar perto. Oh, rapaz, era
1: mordia meu avô, mordia meu primo.
0: Mordia o Vini também.
1: Não chegou a me morder, graças a Deus.
0: Graças a Deus.
1: Você lembra um caso uma vez?
0: Do que?
1: O seu cunhado.
0: O que?
1: Deu um pontapé sem querer no cachorro.
0: Ave Maria.
1: O cachorrão. Abocanhou o pé do meu avô.
0: Eu não sei por que ele deu um pontapé
1: até hoje.
0: No cachorro. Isso. O cachorro, em vez de morder ele, mordeu o meu pai. Verdade. E aí o que acontece? Minha mãe ficou brava com ele, viu?
1: Ficou brava com o cunhado.
0: Inclusive o cunhado foi embora também. Sumiu do mapa. Virou ex-cunhado. Pelo amor de Deus, hein? Não dá, pô. É, não pode deixar, não. Alô!
3: Fala, meus parceiros. André Luiz e Vini. Oi. Tudo bem? Tudo passando certo. Pra desejar um excelente sábado. Sábado de frio. Bora que bora.
0: Bora, meu filho.
3: Bora esquentar, rapaz. Vamos. Bora. Eu vou abrir a tubaína aqui, rapaz. Bora aí. Entendeu? Grande abraço, meu parceiro. Se possível aí, manda. Coloca pra nós a revelação.
0: Ei, Valdemir.
3: Valeu? Tamo forte abraço, junto. Meus lindos.
0: Obrigado.
3: Fala, meus parceiros. Então, em relação...
0: Polêmica.
3: Em relação aí à enquete...
0: Manda.
3: Tá, eu concordo que na faixa de areia... É proibido, realmente, ou deverá ser proibido, né, os fumantes, tá? Porque, cara, você tá na praia curtindo com a família, né, os amigos e tal, e vê aquela fumaceira, né, sentir aquela baforada aí, meu, ninguém merece, entendeu? Então, acho que deve ter aí um local certo, né, o fumódromo, o pessoal pegar e fumar, entendeu? É isso. Em relação aí ao jogo de segunda-feira, cara...
1: Mandé.
3: Eu vou ser um pouquinho otimista. 3-1 pro Brasil.
0: 3-1 pro Brasil, meu filho! Abraço. Tamo junto!
1: Aí o Valdemir tá tomando a tubaína com mel ali.
0: Ó, vai mandando o seu alôzão no nosso aí, nosso WhatsApp, que é o 3427-2325. Natália da Mais!
4: Deus é quem sabe.

0: tá todo mundo na paz hoje.
1: Eu tô na paz.
0: Ah, o cachimbo na paz.
1: Cachimbo tá... da paz. Eu tô de boa.
0: Ô Vini, você sabe que a música do Gabriel Pensador, vou deixar de saideira hoje.
1: Boa.
0: Mas vamos fazer o sorteio pro povo aí, meu filho. Eu tenho frango assado hoje, tem pizza lá da Casa Nova, mais uma Coca 2 litros. Bora aqui, bora, meu povo,
1: delícia,
0: porque hoje,
1: né?
0: Hoje promete, viu? Hoje promete. Bora sortear quem mais aqui? O Edilson Rocha também tá
1: alô,
0: com a gente.
1: Edilson.
0: Alô, Edilson. Tudo bem?
2: Fala. Boa tarde, André Luiz.
0: Boa tarde.
2: Boa tarde, Vini.
1: Boa tarde,
0: tamo junto.
1: Eu
2: tô aqui curtindo a melhor.
0: Tamo junto.
2: A Mais FM.
0: Ô, meu amigão.
2: Esse problema de fumar na praia, eu também acho errado, que é muita bituca, não tem como.
0: Ei, rapaz.
2: Os pessoais pegar e retirar elas, né?
0: Uhum.
2: Elas são muito pequenas, é muito ruim.
0: Verdade.

0: O que devia de fazer? Devia de fazer um local na orla.
1: Um fumódromo.
0: Pra fumantes.
2: Hein,
0: meu? Local pra fumantes, de mulher e de homem, certo? Separado. Isso. Quer fumar, vai lá e fuma, pronto.
1: Joga só.
0: Devia de fazer um local na orla.
1: Um fumódromo.
0: Pra fumantes.
2: Hein, meu?
0: Local pra fumantes, de mulher e de homem, certo? Separado. Isso. Quer fumar, vai lá e fuma, pronto.
1: Joga só.
0: Lá vai ter o local de dispensar o cigarro.
1: Isso,
0: as bitucas. Aí pronto, tá resolvido o problema.
1: Eu acho também, viu, isso, uma boa solução seria isso, né?
2: Verdade.
1: Vou colocar um fumódromo.
2: E o André vai patentear isso aí, né, André?
1: Teve vereador aí e lançou um pipódromo. Ah, pelo amor de Deus.
2: Eu estava presente
1: na sessão da Câmara. É, e hoje ele é secretário de Educação. Já vou falar quem é. Vou falar.
2: Você tá soltando
1: tudo, André? Eu não acredito, cara. Eu não acreditei. Parou uma sessão. Pra fazer uma lei do pipódromo, né? Uma área só pra pipa. Ah, pelo amor de Deus, vai arrumar o que fazer, pô.
2: O moleque tem que ir lá do Jardim Coronel.
1: Não, não é possível, não tem como. Não tem cabimento. Não tem cabimento o negócio desse. Não, e falou na sessão, ele pediu a palavra ainda.
2: Tem que ter a palavra.
1: Não é possível, cara. Achar um lugar pro pipódromo. Com tanta coisa pra resolver.
2: André, tem muita cidade. Gente que ouve a rádio.
1: Eu tô falando, pô. Agora, se fosse uma lei positiva, eu falo, pô, uma lei bacana, eu acho legal, bacana. Pô, foram lançadas a lei do som aí. Foi bacana, pô. Tem muito aí legal. Placa pra tudo quanto é lugar. Agora, mas não funciona. Funciona só quando quer. Entendeu? Mas não funciona. Você liga lá, mas olha, o meu vizinho tá com som alto aqui, escutando a rádio mais. Eu duvido se os caras vão lá, eu duvido. Não vai, pô. Não vai. É só lei pra ficar no papel ali. Entendeu?
2: André,
1: aí eu fico irritado com essas coisas.
2: André, eu vou pegar um cachimbo da paz pra você. Vai dar uma cachimbada se
1: eu tô errado, assim. Pô. Eu tô errado.
2: Não.
1: É lei pra encher linguiça, é melhor não fazer, pô. Alô, bom dia, Terezinha. Tudo bem, Terezinha?
2: Oi, Terezinha.
1: Ou do Moarama. Quer um cachimbo, quer dizer, quer um prêmio? Ai, meu Deus do céu. Queria pedir uma música.
2: Quer um cachimbinho?
1: É, do Gustavo Lima, não. É igual... uma música gospel, ela quer, menino.
2: Ah, vai casar bem.
1: Ai, meu Deus do céu. Toma lá.
2: A gente vai tocar, ó. Cachimbo da Paz, depois vem o... Isadora Pompeu em seguida.
1: Olha, vai ter o jogo da Copa Brasil e Japão aqui.
2: Isso.
1: Às 2 da tarde, segunda-feira, viu? Aí segunda-feira...
2: Vai ter bolão.
1: Eu vou pedir o placar de todos vocês aí, tá
2: bom? Sorteando um cachimbo.
1: É, e ó, tem uns aparecidos na internet, deixa eu falar também.
2: Fala.
1: Tem uns aparecidos na internet aí que fica publicando vídeo.
2: Só que é fama.
1: É, que é fama. Em vez de estar... Eu falo pra você o seguinte, que tem de pessoas tacando pedra aí, né, na cidade. Como assim, André Luiz? Não, que fala mal da cidade, pô. Não é verdade? A cidade tá aí, todo mundo tá vendo. Que precisa disso, precisa daquilo, precisa melhorar, precisa... Todo mundo vê isso. Agora tem gente que quer aparecer demais. Tem gente que quer aparecer demais. Principalmente, alguns dizem influencers aí, que cobra demais também, mas não faz também por onde, não é verdade? Aí eu falo pra você o seguinte, veja... Aonde está indo a informação? Se a informação é correta, se não é fake news. É verdade? Vê aí, ó. Questão das casinhas populares. Ah, que a prefeitura perdeu o prazo, que não sei o que lá. Falaram um monte de coisa na internet aí.
2: Investigamos.
1: E o povo acreditando. Nós fomos investigar o caso e não era isso. Tá? A prefeitura não perdeu o prazo, foi falado aqui na rádio. Enfim,
2: em ordem.
1: Entramos em contato com a assessoria da prefeitura. Enfim, a secretária falou, pô, legal, bacana. A informação tem que chegar correta. Agora... Se perdesse o prazo, realmente, eu ia falar aqui também, pô.
2: Claro.
1: Porque é pauta pra rádio. É verdade? Outra coisa. Tem uma polêmica, que segunda-feira eu vou abordar isso. Uma polêmica sobre a questão da merenda das escolas aqui. É que a prefeitura fez uma licitação, e a licitação, uma empresa ganhou 24 milhões de reais. Vou falar isso na segunda-feira. Porque o pessoal fala muita coisa aí que não sabe, pô. É só você contar quantos alunos tem na rede municipal. Você foi pesquisar a fundo? Sabe pra onde vai o dinheiro da merenda? Né? Que empresa que tá tocando? Quantas merendas são fornecidas por dia?
2: Como é transportada essa merenda?
1: Como que faz essa merenda chegar até a escola? Então você tem que saber, pô. Pra ficar falando coisa na internet onde você não sabe. Principalmente vereador colocando em pauta, em xeque lá. Muita coisa que precisa ser falada aqui também. E o espaço é aberto pra todo mundo.
2: Todo mundo, não tem lado político, nada.
1: É isso, é o meu desabafo.
2: É aberto pra todos.
1: É o meu desabafo aqui na rádio. Eu acho que você tem que falar a informação.

0: tão correta. Não ficar iludindo as pessoas, né, com uma coisa que não é verdade, pô. Não é isso, Vini?
1: É isso. Claro.
0: Alô, Ivanessa, bom dia.
2: Boa tarde, meu amigo. Tudo bem com vocês? Gostaria de estar pedindo um pagodinho aí para animar o nosso sábado. Tchau, obrigado.
0: Tchau, Ivanessa. Obrigado. Bom sabadão para você. Rafael também do Jardim América também tá com a gente. Obrigado pelo carinho, pela sintonia. Bora aqui, bora, Vini. Vamos sortear aí,
1: vamos
0: ó.
1: Vamos sortear, André.
0: Agora, se tem uma emissora que cobra do poder público, é a Rádio Mais. E eu, viu? Eu falo mesmo. É verdade? Pode ter certeza.
1: É isso aí.
3: Aô, potência.
0: Não dá pra acreditar o negócio. Vamos lá, Vini.
1: A gente fala o que a gente quer saber. E toda a população é isso, quer saber também.
0: É isso. É. Às vezes a gente quer saber de uma informação e tem que pesquisar a fundo.
1: Claro, nós somos... Pronto. Eu, tanto eu como o André, nós somos munícipes da cidade de Itaiane.
0: Lógico.
1: E queremos sempre o melhor.
0: E a gente vê que a cidade tá difícil, tá difícil. Não é verdade? Mas por que tá difícil? Tem um porquê disso. Não é verdade? A gente procura saber o porquê da situação, pô. E tentar dialogar com o morador, que é você que tá me ouvindo aí, que precisa, né, de uma solução, de um problema. E também cobrar das autoridades que precisa fazer, pô. Não é verdade? Precisa ser feito, pô. Impressionante. É, o telefone nunca toca aqui na rádio, pô. Tocando telefone da onde? Brincadeira, pô. Brincadeira. Bora aqui, bora, meu povo. Agora 1h17, já vamos fazer o sorteio rapidinho agora do frango assado maravilhoso. É o frango assado da Empório Restaurante. Pra você mandar mensagem lá é fácil, viu? Já garanta seu frango de hoje e de amanhã também. 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Alô, Aurélio. Alô, Gabi, toda a turma aí, obrigado. 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Parabéns, parabéns pra quem, Vini?
1: Parabéns pra ela, para Márcia do Cibratel. Parabéns, Márcia!
0: Parabéns, Márcia! Deus abençoe você sempre. Quem é o telefone dela? Qual é?
1: Não, o telefone 9025.
0: 9025 do Cibratel 2.
1: Do Cibratel.
0: Ganhou frangão assado maravilhoso.
1: Frangão assado
0: parabéns.
1: Delicioso.
0: Parabéns, Márcia. Entre em contato com a gente aqui, viu?
1: Isso.
0: Manda seu áudio. Quem mais aí, Vini? Vamos lá, agora sortear.
1: Agora
0: a pizza. 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Tem uma coca e uma pizza deliciosa hoje pra quem foi, Vini. Manda!
1: E mais uma amiga ouvinte, André Luiz. Uma amiga, parabéns pra ela, Maria da Praia dos Sonhos.
0: Maria!
1: Alô, Maria!
0: Parabéns, Maria da Praia dos Sonhos! Faturou a pizza de hoje. Que Deus abençoe você sempre. Obrigado! É, manda um áudio aí, Vini, manda.
1: Olha, final do telefone, 95.
0: Quem? 95 o quê?
1: Posso falar?
0: Pode, 9584.
1: Boa.
0: É isso? 9584. Manda áudio aí, Maria, manda. Maria da Praia dos Sonhos, é isso?
1: Isso. 9584.
0: Ô, Maria, manda pra nós aqui, filho. Manda, manda. É, que mais aqui tem aqui? Tchau, Vini. Dê seus...
1: Tchau, André Luiz.
0: Suas considerações finais.
1: Olha, eu achei muito interessante, sabe do que? O que aconteceu? O pessoal pensa que é combinado.
0: O que é combinado?
1: Que a gente acabou de falar um negócio aqui e ligaram pra rádio.
0: Sério? O quê?
1: Uhum. Não sei quem.
0: Ah, é. O pessoal fica ouvindo, pô.
1: É.
0: Pai. Tô indo embora, gente, ó. Deixar essa aqui hoje?
1: E a Márcia mandou um alôzão especial.
0: Mandou áudio? Mandou áudio? É. Posso atender ela primeiro? Depois eu toco a música. Deixa eu ver aqui. É tanta gente, meu Deus do céu. Ô, Márcia, você ganhou aí o frango.
4: Oi, André. Finalmente eu fui sorteada.
0: Espera, minha filha. Volta lá. Baixa aí, produção. Baixa. Deixa eu falar com a mulher.
1: Diminui o cachimbo. Apaga o cachimbo agora.
0: Pelo amor de Deus, isso.
4: Oi, André. Finalmente eu fui sorteada, hein? Quero saber como eu vou buscar esse franguinho.
0: Isso.
1: É uma... O produção vai entrar em contato.
0: É. Uma coxa é do Vini, tá?
1: Não.
0: Uma coxa vai ficar na casa do Vini e o metade do frango vai pra você.
1: Ai, ai. Márcia, aí na sua casa tem fumódromo?
0: Rapaz, mas você tá achando... Ela fuma? Ela não fuma, pô.
1: Não, eu tô brincando.
0: É que o Vini quer fumar um cachimbo.
5: Olá, meus amigos. Boa tarde. Aqui é a Simone. Do Bem Simone. Da Moni. Eu acho o seguinte, que pra não ter problema...
0: O que?
5: Com as bitucas de cigarro, tem que voltar o... O cigarro eletrônico.
0: Meu pai do céu.
1: Será? Mas você não é não, prejudicial à saúde? É,
0: prejudica a saúde, viu? Mais do que o normal.
5: Entendeu? Né? É. E acabar com isso. E tá cada dia mais...
0: Aí eu acho que deveria ser proibido fumar. Pronto, falei. Acaba com as empresas, ninguém fuma mais, tu não vai ter boa saúde, não é verdade? Chega de enfisema pulmonar, chega de... não é verdade, pô?
5: É difícil, né, gente? A gente tá perdendo nossa liberdade.
0: Agora a indústria vai, faz um monte de cigarro, pô, vai, fuma, se vicia e pra sair da nicotina é dose, viu?
5: De tudo.
0: É isso.
5: Mas é isso, fazer o quê, né? O povo também não colabora, aí agora acontece isso, né? Quanto ao jogo, eu acho que vai ser 3-2 pro Brasil.
0: 3-2.
5: Beleza?
0: Beleza.
5: Quero participar das promoções, hein?
0: Beijo, Moni.
5: Um abraço.
0: Mãe tosse da Moni. Tô indo embora, Vini.
1: Valeu, André Luiz.
0: Tem muita gente mandando mensagem, mas preciso ir embora. Bom final de semana pra todo mundo aí. Que Deus abençoe cada um de vocês. Eu volto segunda-feira, mais cedo, viu? A partir das 8 da manhã. Já estarei aqui na Rádio Mais, sempre com você. Que Deus abençoe. Obrigado, Vini.
1: Obrigado, André Luiz.
0: E Brasil e Japão. Bom. Brasil e Japão pra vocês aí, tá? Brasil e Japão. Vai ser quando? Vai ser quando?
1: 14 horas.
0: 14 horas?
1: 29, segundo, né?
0: Beleza, combinado.
1: Eu quero descobrir quem que ligou pra rádio agora.
0: É isso. Não me ameaça, não. Não me ameaça, não. Tchau, gente. E aí, fumar na praia.

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1: Vamos!
2: Uma e 42.
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0: Essa é a nova música de trabalho do meu disco, Seu Fã, né? Que é Diz Que Me Ama. E essa música aqui que eu vou cantar aqui agora é a música que eu gosto mais, assim, a música que eu tenho um carinho especial por ela. Queria que vocês ouvissem.
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0: 3 e 9.
1: Wanda é o nome dele.
2: Gustavo Lima.
1: Fala comigo. Fala de amor.

0: Muito obrigada.
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3: 3:38.

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0: para de ouvir nunca.
1: Existe uma teoria que se chama 90-10, onde uma pessoa tem 90% daquilo que você procura em alguém, só que você foca naqueles 10% que falta. Aí você sai pra rua, se aventura e realmente você encontra aqueles 10%, mas não se deu conta que perdeu os 90%.

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9: 4 e 28.

0: 4:43.
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3: 5 e 9.

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2: 5:19.

0: 5:30.
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2: 5h47.
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1: Mais FM. 5 e 50.

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Meus irmãos, minhas irmãs, vamos agradecer ao nosso Deus, vamos agradecer ao nosso Pai e vamos confiar em seu amor, apresentando a Ele as nossas conquistas, as nossas preocupações e as nossas alegrias pelas mãos maternas da Virgem Maria. O anjo do Senhor anunciou a Maria e ela concebeu do Espírito Santo. Ave Maria, cheia de graça, o Senhor é convosco. Bendita sois vós entre as mulheres, bendito é o fruto do vosso ventre, Jesus. Santa Maria, Mãe de Deus, rogai por nós, pecadores, agora e na hora da nossa morte. Amém. Eis aqui a serva do Senhor, faça-se em mim segundo a vossa palavra. Ave Maria, cheia de graça, o Senhor é convosco, bendita sois vós entre as mulheres, bendito é o fruto do vosso ventre, Jesus. Santa Maria, Mãe de Deus, rogai por nós, pecadores, agora e na hora da nossa morte. Amém. E o Verbo divino se fez carne e habitou entre nós. Ave Maria, cheia de graça, o Senhor é convosco. Bendita sois vós entre as mulheres, bendito é o fruto do vosso ventre, Jesus. Santa Maria, Mãe de Deus, rogai por nós, pecadores, agora e na hora da nossa morte. Amém. Rogai por nós, Santa Mãe de Deus, para que sejamos dignos das promessas de Cristo. Oremos. Infundi, Senhor, em nossos corações a vossa graça, para que, conhecendo pela anunciação do anjo a encarnação de Jesus, vosso Filho, cheguemos por sua paixão e cruz à glória da ressurreição. Pelo mesmo Cristo, Senhor nosso. Amém. Glória ao Pai, ao Filho e ao Espírito Santo, como era no princípio, agora e sempre. Amém. E pela intercessão de Nossa Senhora da Conceição, nossa Mãe, nossa Rainha, nossa Padroeira, a bênção de Deus Todo-Poderoso, Pai, Filho e Espírito Santo, desça sobre todos vós, vossos familiares e convosco permaneça sempre.

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1: 6:12.

0: 6:32.
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0: 7:32.
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0: 8:30.
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2: 8:33.

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2: 8:58.